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4: FEMA FM, 9 horas e 6 minutos.

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6: Agora são 10h05 na FEMA FM.

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4: Post Malone, Vitry, Black Shelton, Pour Me a Drink.

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3: 14ª posição.
0: Taylor Swift. 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
0: Olivia Rodrigo. Drop 10.

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1: 11ª posição.
0: Estela Leif, Boston.

0: São 10h23 na Fema FM.
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2: Décima posição.
1: Vitor Clay com Joyce Alame. Abalo psicológico.

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2: Nona posição.
0: Ariana Grande. Hate That I Made You Love Me.

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3: Oitava posição.
0: Tame Impala, featuring Jay, Dracula.

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3: Agora são 10h34 na FEMA FM.

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1: Sétima posição.
0: Taylor Swift, I Knew It, I Knew You.

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1: 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Quinta posição.
2: Dancing Pool, Mystical Magical.

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1: Quarta posição.
0: Olivia Dean, So Easy to Falling in Love.

0: Na Fama FM são 10h46.
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2: Terceira posição.
1: Alex Warren, Ordinary.
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2: Segunda posição.
3: Sabrina Carpenter. Men's Out.

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3: Primeira posição.
0: Kellani Folder.

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2: Agora 12:05 na Fema FM.

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4: São 2:05 na FEMA FM.

0: 15h29 na Fema FM.
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4: Agora na FEMA 4 e 5.

0: Aqui na FEMA são 4h35.
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5: Agora 5 e 5 na FEMA FM.

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5: 6 horas e 3 minutos aqui na FEMA FM.

0: Na FEMA FM são 6h28.
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4: 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Agora 7:03.
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3: São 8:03 na FEMA FM.

0: 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Bom dia, bom dia! Tô chegando na programação da FEMA FM por aqui de Jair Maio Mainha. Tamo no campus da Faculdade FEMA, levando o som da nossa rádio pra você aí do outro lado do rádio, pela internet, pelo app, enfim, conectado com você e começando mais uma manhã. Hoje é quinta, turma. Olha, sexta-feira já batendo na porta, hein? Coisa boa, né? Mas bom demais também é quintar com você. A nossa manhã tá começando e eu já quero dar um bom dia especial pra você que tá conosco e que vai ficar na companhia da Rádio FEMA a partir de agora. Você tava na companhia do Arquivo FEMA e agora você sabe, estamos chegando na área com o melhor do samba e tá tudo pronto pra começar. Vamos nessa!
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aquele samba do jeitinho que você gosta. Pois é, tá no ar a edição de quinta do Pagode da Firma. Pra abrir bem a programação de hoje, tem o Grupo de Propósito. Bom dia!

0: Agora na FEMA são 8h22.
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Esse é o grupo Inimigos da HP, fechando aqui a nossa primeira sequência do Pagode da Fema, rolando pra você na sua quinta, quintando com você aí na sua companhia, onde quer que você esteja. Muita gente já indo pro trabalho, né? Pois é, galera já se dirigindo aí ao trabalho, aquela galera que vai entrar às 9, muita gente já trabalhando, muita gente em casa ainda, né? De repente o trabalho fica perto, né? Sai mais perto das 9, enfim, vamos juntos, hein? Começando amanhã de quinta-feira na companhia da Fema FM, na companhia do Pagode da Fema, aqui direto do campus da Faculdade.

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3: 8h34 na FEMA FM.

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1: Chegamos, hein?

Esse é o pagode do Thiaguinho na programação da FEMA FM. Aqui tá rolando o melhor do samba até as 9 da manhã, a nossa primeira edição do dia, aquela edição de pagode top pra você começar bem amanhã de quinta-feira. Daqui a pouquinho tem o melhor do sertanejo, hein? Agora a gente ouve Negritude Júnior. Bora matar.

0: Conferindo 8h48 aqui na sua Fema FM.
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2: O pagode aí, gente. Chegou a hora, hein? Vamos junto. Assim, ó.

0: agora na FEMA FM, são 8h58.
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Tá aí, estamos encerrando bem demais a programação do Pagode da Fema dessa quinta-feira. Estamos quintando com você, por aqui o Jair Maio Mainha. E a gente está aqui, hein, no campus da Fema, direto da Faculdade Fema, levando o som da 106.7 para Assis e região. Para você que acompanha a nossa programação online, você pode acessar o site da Fema, que é o fema.edu.br. Tem lá o link para você ouvir a nossa programação online nesse momento, né? Agora nessa manhã de quinta-feira. E claro, você pode aí também saber os programas que rolam por aqui 24 horas por dia, tá bom? Daqui a pouquinho eu tô de volta, hein? Com o melhor do sertanejo. Segura aí!

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0: Fema FM, 9:19.
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2: Sucesso, Jean.

sucesso dela, Paula Fernandes, aqui no Fema Sertanejo. Uma ótima manhã de quinta-feira para você que vai seguindo com a gente pelo rádio, pela internet, pelo app. Muito bom dia para todo mundo que está conosco nas redes sociais da nossa emissora. Você pode acessar o arroba Fema FM Assist, tem novidades, tem informações, tudo que rola da nossa rádio rolando por lá também. E claro, ficar mais pertinho da gente, pode mandar uma mensagem se quiser por lá ou pelo nosso WhatsApp. Fique à vontade, você tá na Fema FM, a gente tá aqui no campus da Faculdade Fema, transmitindo para Assis, para a região, para o Brasil e para o mundo. Tamo junto, viu, turma? Por aqui o Jair Maio Mainha, continuo com você até as 10 da manhã, aqui curtindo junto com você o melhor do sertanejo, as mais tocadas, os sucessos que fizeram e continuam tocando no rádio para você aqui na 106.7.

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Direto da Faculdade FEMA, tá rolando por aqui o melhor do sertanejo, as mais tocadas em todo o Brasil. E eu curto demais essa dupla que tá chegando aí, ó. Diego e Victor Hugo.

do FEMA Sertanejo, tá aí ele, Gustavo Lima, aqui na programação da FEMA FM. Uma ótima quinta-feira pra você que tá no trabalho aí, curtindo a nossa programação. Alô, família FEMA, bom dia a todos os setores no nosso campus. Toda a família FEMA já postos aí nessa quinta-feira para atender você, tirar as suas dúvidas. 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Chegando mais sucessos, daqui a pouco.

0: Fama FM, 9 horas e 42 minutos.
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Muito bem, tá na hora de ir embora e encerrar a programação de hoje do Fema Sertanejo. Pra voltar amanhã, na sexta-feira, vamos sextar junto com você e aquela programação de responsa com o melhor do sertanejo amanhã, às 9 horas, eu espero você, tá bom? Tá chegando o Top 15 na sequência. Por aqui o Jaime Maio Mainha voltando com você ainda hoje, claro, na sua manhã de quinta-feira. Nosso encontro marcado daqui a pouquinho. Mas agora o que você curte são as 15 melhores da nossa programação que tá chegando aí logo na sequência.

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0: Vitinho. Iceberg.

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1: Décima posição.
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3: É o Ian, sorriso maroto, falando.
4: Vamos juntos.
3: Aquele pagodinho falando de amor, daquele jeito que a gente gosta.

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2: Nona posição.
0: Pericles, com Ana Castela. Sim.

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1: 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Sexta posição.
0: Lucas Morato, Do Jeito Que Eu Tô.

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0: Sienna Spiro, Die on this Hill.

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2: Samuel Rosa.

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0: Tame Impala, featuring Jade, Dracula.

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2: Segunda posição.
0: Taylor Swift, The Feeling of a Failure.

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0: Olivia Dean, Man I Need.

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0: Muito bom dia, quinta-feira Ninguém Sofre, estamos ao vivo pela FEM FM 106.7 e também ao vivo pelo nosso canal no YouTube. Quem vos fala, vos apresenta, sou doçura, sou pimenta, sou grosso e gentil, sou trovão da tempestade, sou do campo, sou dos ares, eu sou Alex Caligares, está no ar o programa FEMA de Perto, então senta que lá vem a história. E hoje temos uma convidada super especial aqui em nosso programa. Eu vou falar um pouquinho sobre ela. Fecha nela, João Bebê. Fisioterapeuta formada pela INSP, atual UNESP de Presidente Prudente, em 1986. Atuou na assistência em Assis, passando pela Santa Casa, Hospital Maternidade de Assis e consultórios. Na docência desde 1988, integra o corpo docente da FEMA desde 2018. Foi autora do projeto pedagógico do curso de fisioterapia da FEMA e coordenadora do curso até 2022. Atualmente, segue como docente da instituição. Mariolália, bem-vindo ao nosso programa. É uma honra ter você aqui. Estamos ao vivo pela Rádio FEMA e também pelo YouTube.
1: Muito obrigada pelo convite. É uma honra para mim participar desse programa, poder falar um pouquinho da minha atuação aí enquanto docente, fisioterapeuta na cidade de Assis. Muito bom, obrigada, viu?
0: É isso aí, professora. Isso e muito mais ainda vamos querer conversar, hein?
1: Vamos lá.
0: Professora, para começar esse bate-bola, eu quero saber de qual cidade a senhora é. Se você tem irmãos, fala pra gente sobre isso um pouco.
1: Eu sou de Assis, nasci aqui, né, e só saí para estudar. E daí voltei, né? Tenho três irmãos.
0: Três irmãos?
1: É, só um mora aqui. É, eu tenho um irmão que mora em Santa Catarina atualmente, o outro que mora em Marília e meu irmão mais velho que mora aqui. E eles, três deles atuam dois atuam na docência, só um que não. Então já está meio no DNA familiar a história da docência, né?
0: E esse irmão que mora na praia, de vez em quando você vai para lá, tal, vai curtir?
1: Não é praia que ele mora, ele mora no interior de Santa Catarina.
0: Ah, ele mora no interior.
1: É, eu vou sim, eu vou longe, bem longe, mas a gente vai lá passear na casa dele, sim, muito bom.
0: E professora, o que incentivou você a fazer fisioterapia?
1: Então, isso é uma coisa que eu sempre converso, né? A fisioterapia na minha vida, ela veio antes da minha formação, né? Porque eu acompanhava muito meu pai na profissão dele, e aí eu tinha um contato com a fisioterapia, e eu sempre senti uma afinidade pelas profissões da saúde, mas eu tinha um pouco de aversão com técnicas invasivas, né? Então, com bisturi, com centro cirúrgico, não era uma coisa que me chamava atenção.

0: mas a saúde, e principalmente essa vertente da fisioterapia que é relacionada ao exercício, a melhora da capacidade física, a autonomia, foi o que me aproximou da fisioterapia. Eu achava assim que a fisioterapia era um, eu acho ainda, é um alento. Quando todo mundo dá um diagnóstico, vem a fisioterapia e fala, ainda dá para fazer alguma coisa, né? Então, trabalhar com possibilidades para mim sempre foi uma coisa que me aproximou da profissão. Né? O
1: Certo.
0: fisioterapeuta, ele nunca vai falar assim, ah, não tenho o que fazer. A gente sempre vai fazer com aquilo, um pouco com aquilo que a gente tem,
1: E
0: né?
1: professor, e na época de faculdade, a senhora morou em Prudente, Presidente Prudente. Tinha algum nome a sua república? Como é que era essa época?
0: Então,
1: Você fazia comida? Como que funcionava?
0: minha época de república, nossa, Presidente Prudente é quente, né,
1: É,
0: Alex?
1: sim.
0: Muito quente. E eu morei numa república que era telha de eternite sem forro. Gente, pensa, eu achava que aquilo lá era a sala de espera do capeta, porque era quente, quente, quente, quente. Eu falava, gente, não dá para sobreviver. Mas a minha república, a primeira, ela não tinha nome, e foi uma república que eu fui logo que eu passei, e tinham 8 meninas. Mas
1: Nossa,
0: era
1: e dividia quarto.
0: isso, eram 4 quartos, não, eram 3 quartos e dividia lá entre as pessoas, mas não eram só estudantes. Quando eu fui para o segundo ano da faculdade, aí nós fomos para uma república que eram 3 alunas da fisioterapia, e foi uma época muito boa.
1: E essa tinha nome ou não?
0: Não, também, não, naquela época ainda não existia isso, né, de ter nome, porque faz tempo, foi em 83, 84. Mas foi muito bom, é, né? Uma época que eu recordo com muita alegria. E fazia tudo, cozinhava, né? Dava plantão, ia em festa, tudo que um estudante faz. Era muito bom, eu gostava bastante.
1: É, tem algum professor que te marcou na época da faculdade? É, algum amigo assim da República ou até mesmo da sala de aula que vocês ainda trocam uma figurinha? Se tem algum grupo no WhatsApp dessa turma?
0: Sim, nós temos um grupo. Esse ano a gente fez 40 anos de formado. E a cada 10 anos a gente faz um
1: Olha que
0: encontro.
1: legal.
0: Então sempre fizemos. Nós temos um grupo de WhatsApp que tem quase todos os formandos da época. E nessa festa que teve agora de 40 anos, eu falei: eu acho melhor a gente antecipar a próxima. Porque mais 10 anos, né? Não sei como é que vai ser. O pessoal já vai com recurso auxiliar de marcha, então. Mas é bem bacana, a gente mantém um vínculo, né? Eu falo muito isso, que família é história junto. E a gente tem uma história junto, é uma história marcante. A história da graduação acho que marca a vida de toda pessoa, né?
1: Sim, bacana.
0: Então a gente tem isso ainda. A gente se encontra, conversa.
1: Os encontros são sempre imprudentes ou não?
0: Sempre lá. Fica mais fácil para todo mundo. Tem um colega meu, né, de turma, que mora nos Estados Unidos. E ele veio esse ano para
1: Olha
0: o
1: só.
0: encontro. Foi muito bacana. Aí a gente vai com as famílias. É muito bom.
1: E a maioria tá tudo na área mesmo.
0: Todos na área.
1: Todos, todos.
0: Lá dos que estão, que estavam no encontro, todos estão na área. Acho que tem um. Que não, uma pessoa que não seguiu,
1: Mas
0: né?
1: vai na festa.
0: Ela não foi na festa, mas você sabe que ela era a melhor aluna da sala. E
1: Verdade,
0: ela
1: ela não seguiu?
0: não
1: Nossa.
0: seguiu. Até a gente se lembrou disso lá.
1: E, professor, depois eu vou falar um pouquinho do pós-diploma. Só que antes, temos uma participação especial. Vamos direto aos estúdios da 106.7 com nosso amigo Djair Maia. Que o Mainha vai fazer uma participação especial. E eu esqueci aqui do jargão, vou falar o jargão também do Mainha. Mainha chegou, o rádio esquentou. Vem comigo, Djair Maia, ao vivo dos estúdios da 106.7.
2: Bom dia, Alex. Bom dia para você, para nossa convidada especial de hoje, a professora Maria Eulália, aqui no nosso FEMA de Perto, nessa manhã de quinta-feira, né? A gente está ao vivo pela TV FEMA, né? Nosso

0: nos nossas redes sociais, também no site da FEMA e, claro, aqui pela FEMA FM em 106.7 nesta quinta-feira. Estamos recebendo a professora Maria Olária, como sempre uma honra estar recebendo ela aqui na nossa programação, participando aqui do FEMA de Perto com você, Alex. E a Maria Olária, né, ela foi uma das precursoras, né, do curso de fisioterapia aqui da FEMA. E a gente está participando junto com você aí, direto do estúdio, e logicamente eu quero fazer a minha pergunta para a professora Maria Olária, né? Ela que foi uma das pioneiras do curso de fisioterapia aqui da FEMA. Maria, gostaria que você falasse para a gente como que foi para você, né, ser uma das precursoras, né, da fisioterapia aqui na FEMA, e também como que você vê o crescimento, né? O curso está tão estável aqui na faculdade. Como que você vê também o atendimento na área da fisioterapia, a FEMA hoje atendendo de forma gratuita a comunidade, a população de Assis, aqui no campus? Conta pra gente, prazer estar recebendo você aqui no FEMA de Perto, viu?
1: Bom dia, Marinha, prazer é meu, né, sempre falar com você, é uma honra falar com você. Então, eu escrevi o projeto pedagógico do curso, né? E entrei logo por concurso, depois disso, para coordenar o curso e dar aula. E foi uma experiência muito gratificante, né? Eu sempre tive muito respeito pela minha profissão. Eu entendo a importância que ela tem para a vida das pessoas, para o bem-estar. E foi, para mim, o mais gratificante mesmo é a transformação que o curso proporcionou para os estudantes, né? Então, o quanto que modifica a vida desse estudante entrar na FEMA para fazer fisioterapia e sair formado, muitos já empregados. E o quanto que também o curso impactou na comunidade, né? Esse atendimento que é feito na clínica escola é um atendimento de excelência. A gente sabe que muitos pacientes que não tinham alternativas podem ser atendidos aqui. E muitas das especialidades da fisioterapia que não tinham na cidade, hoje estão disponíveis para toda a população. É claro que a gente não faz isso sozinha, é uma construção coletiva, e os professores são os grandes responsáveis pelo desenvolvimento do curso, todos os professores, e também a instituição acreditar, né, que o curso podia dar certo e que ia crescer. Então, foi um investimento coletivo mesmo. E, além da gente poder proporcionar esses trabalhos em saúde para a população também acredita na gente e proporciona um espaço para que os alunos desenvolvam seus conhecimentos. Então, eu acho que sempre que a gente tem uma via de mão dupla, onde a gente dá e também recebe, todo mundo sai ganhando, né? E é um orgulho muito grande fazer parte desse time da fisioterapia da FEMA em Assis.
2: Não, legal, professor. Eu lembro da sua batalha, da sua luta para trazer o curso aqui também. Está de parabéns. E é muito gratificante ver a gente atendendo várias pessoas diariamente. Chegam várias pessoas para ser atendidas aqui na FEMA. Semana passada nós tivemos a presença do nosso diretor executivo, Gustavo Gomes. O Gustavo também falou a mesma coisa. Ele já até conhece as pessoas que vêm ali, já cumprimenta, já conversa. É muito gratificante. E você tem muito mérito nisso, viu? Parabéns, parabéns, viu, pela sua luta, viu, professora?
1: Então, acho que o mérito é de todos, inclusive seu, né? No começo a gente fazia as entrevistas, falava do curso, participava junto. Então, não existe construção sozinha, né? Eu acho que foi mesmo uma construção coletiva e um curso que deu certo,
2: Com certeza.
1: né? Impactando tanto a sociedade. E para a profissão, o curso de fisioterapia da FEMA foi muito bom, porque a gente ainda tem, dentro da formação e da profissão, uma lacuna de entendimento da população e das pessoas sobre o que é fisioterapia. O fisioterapeuta, ele é um profissional de primeiro contato. Então, você falou que ia falar do meu pós-diploma. Eu lembro quando eu cheguei em Assis, tinha uma clínica de fisioterapia, duas, aliás, né? E uma população que não entendia o quanto de benefício a fisioterapia podia trazer para ele, para a população. E a gente começou a ir aos hospitais, eu e uma outra fisioterapeuta, amiga minha, e também a Cássia Saad, que hoje é professora do curso, coordena o curso. Nós chegamos junto em Assis, e a Renata Dibe, que hoje já não está presente entre nós, mas nós desbravamos a fisioterapia, por assim dizer, hospitalar principalmente. Já tinha as clínicas, mas no hospital não se ouvia falar em fisioterapia. E aí eu lembro muito que eu comecei a atender na Santa Casa. Naquele tempo o SUS ainda tinha uma outra estrutura, e eu cheguei lá na Santa Casa. Tinham várias crianças, as crianças ficavam internadas sem as mães. Então, eles sofriam muito, choravam muito, e ninguém nem sabia que a fisioterapia podia auxiliar, né, em algumas patologias. Então, as crianças entravam com problema respiratório, acabavam permanecendo mais tempo no hospital, porque acabavam pegando outras infecções, né, que a gente chamava de GECA, gastroenterocolite aguda, e essa internação ficava prorrogada para 10 dias. E a partir do momento que a gente começou a fazer a fisioterapia respiratória, foi um trabalho de mostrar para os profissionais da saúde, enfermeiros, médicos, que a gente tinha um recurso que podia auxiliar esses pacientes, diminuía o tempo de internação, diminuía as infecções secundárias, diminuía o gasto, né, do SUS, e melhorava a qualidade de vida dos pacientes. A partir daquele momento, todo mundo começou a pedir fisioterapia respiratória. A gente não dava conta. Chegava fim de semana, pediram para você vir aqui ver uma criança. E a gente, pelo amor que tinha pela profissão, e por saber que podia proporcionar alívio para essas crianças, a gente ia. Então, eu acho que a fisioterapia, ela cresceu muito e tem demonstrado tudo que ela pode oferecer. E o curso de fisioterapia da FEMA foi uma oportunidade para a gente ampliar esse leque de intervenções possíveis.
2: E com certeza, você falou que na época tinha duas clínicas, hoje em Assis... Hoje tá lotado de clínica, né, doutor?
1: O que a gente sabe é assim, tá lotado de clínica e tem paciente para todo mundo.
2: E tem paciente, né? E tem alunos da FEMA trabalhando também,
1: muitos,
2: né?
1: Muitos. Eu fico muito feliz quando vejo um
2: ex-aluno nosso, né?
1: Inserido no mercado, né, nos hospitais.
2: É gratificante, né, professor?
1: É muito gratificante, é muito. A gente vê que eles mudaram de vida e que eles estão oferecendo para a população uma saúde de qualidade.
2: Com certeza. E você que está assistindo a gente pelo rádio, não vai conseguir ler, não vou mostrar uma foto aqui. E você que está ouvindo, vendo a gente pelo nosso YouTube, vai conseguir ver essa foto. O que é essa reunião? Fala para a gente,
1: Mariana. Um encontro de 40 anos que aconteceu esse ano, né? Foi em Presidente Prudente, num hotel... no Hotel Fazenda. Essa foto é sensacional, assim, eu ver meus colegas, né, todos profissionais que atuam na área, é muito bom, muito bom.
2: E a sua turma foi a oitava turma de fisioterapia?
1: Foi. E engraçado que hoje aqui na FEMA, muitos professores vieram da mesma instituição que eu.
2: Olha que legal. Né?
1: Professora Alan, professora Mariana Romagnoli, professora Juliana Zelotto, deixa eu ver para não esquecer.
2: O Alan já participou do nosso programa aqui também, já.
1: Então, ele formou lá também. Tem quem mais? Estou esquecendo alguém, será? Professora Mariane Rezende. Todos foram formados lá na instituição que eu me formei também.
2: Bacana, bacana. E, professor, eu queria que você falasse também, para quem não sabe, a Mariolá, ela é casada com o Pena. O Pena, ele é...

0: é proprietário aqui do Flipper Lanches. Como que vocês dois se conheceram, antes de a gente falar dos lanches? Como vocês dois se conheceram?
1: A gente se conheceu em Assis, porque em Assis a cidade é pequena,
0: Isso
1: tem
0: foi depois
1: pouco.
0: da faculdade ou não?
1: Foi bem depois. A faculdade é pequena e tem a cidade é pequena e os locais de encontro são mesmo únicos assim, todo mundo se conhece por aqui mesmo. Mas o Pena é muito engraçado, porque quando eu ia trabalhar, que eu me
0: E como que o Pena
1: formei,
0: chama? Eu chamo ele de Pena, mas não é o nome dele.
1: Ednilson.
0: Como?
1: Ednilson. E
0: Ednilson.
1: você sabe que o Pena joga bola, né?
0: Sim,
1: E não
0: sim.
1: é porque o meu marido, mas joga muito bem. Aí todo mundo
0: Jogou no
1: fala,
0: Vossi ou não?
1: não, não jogou no Vossen. Hoje ele é diretor de futebol do Vossen, né?
0: Olha
1: Do,
0: só.
1: dos grandes lá, que não é
0: Do
1: o.
0: profissional,
1: É
0: do
1: isso, do
0: profissional.
1: profissional, não é do sub-20. Mas todo mundo fala que o Pena casou comigo para fazer fisioterapia de graça, porque todo jogo ele se machuca. E aí é essa história. Mas eu trabalhava na clínica do meu pai, né, de fisioterapia, e eu passava, ele trabalhava na esquina. Mas eu não conhecia o Pena nada. E ele disse que sempre ficava me paquerando, hein? Já faz tempo isso. Mas aí, enfim, a gente já está casada há 26 anos, né?
0: Vocês têm
1: Não,
0: filhos?
1: 21 anos. Eu tenho um filho do meu primeiro casamento e o Pena não tem filhos, né? Mas é filho nosso.
0: Sim, com certeza, com
1: É.
0: certeza. E aí, quando surgiu os lanches, você ajudava ele também?
1: Isso,
0: Você trabalhava na
1: ajudei.
0: clínica e ajudava
1: Nossa,
0: ele
1: sim,
0: ou não?
1: ó, teve uma época na minha vida que eu fazia o seguinte, eu dava aula em duas instituições aqui em Assis. Eu tinha meu consultório daí sozinha e ajudava o Pena no Flipper. Então eu trabalhava praticamente, acho que. Ah, eu dormia umas 5 horas por noite, né?
0: E você sabe fazer
1: E.
0: aquela maionese? Porque eu vou falar para você, aquela maionese é sensacional, hein?
1: Ela é sensacional. Você sabe, eu sei fazer, mas já faz muito tempo que eu não faço, né? Mas eu sei fazer, sim, mas só que eu não posso passar a
0: Não pode,
1: receita.
0: né? É segredo, né?
1: A
0: Aquela é segredo, né?
1: receita é o Bitcoin do Flipper.
0: Eu quero aproveitar e pedir aqui um cupom, porque sempre que eu for pedir um lanche, tem que mandar mais maionese para mim, viu?
1: Eu vou aproveitar também e pedir para o Pena que ele consiga ampliar esses cupons para todo mundo da FEMA, eu acho. Para a comunidade acadêmica, alunos, professores, funcionários, né? Eu acho que tem que ampliar isso
0: E tem
1: mesmo.
0: um rapaz que trabalha com a gente aqui no, nos bastidores, que é o Carlos Iaz. Eu tenho certeza que o Carlinhos saía da balada e ia pro Flipper comer um lanche lá. Eu tenho certeza absoluta, viu? O Flipper é a
1: Sei.
0: tradição. Tem quantos anos já o Flipper em Assis?
1: Que a gente está no Flipper tem uns 20. Nossa, eu tenho que fazer as contas, ando meio
0: Mas
1: ruim
0: é
1: de
0: mais de 20
1: conta.
0: anos já, né?
1: Não, o Flipper tem desde 1989.
0: 89.
1: É.
0: Eu ia no
1: 79.
0: 79. Eu
1: E
0: ia
1: a
0: no
1: gente.
0: Flipper na época que era ali perto da.
1: Da Honda.
0: Não, não, eu já
1: Antes
0: peguei antes.
1: ainda?
0: Não, depois. É, perto do. Como fala? Da
1: Ah,
0: Ponquê, do
1: da
0: Florença. Do
1: Florença,
0: Florença,
1: ali
0: do Florença.
1: em frente ao Bispado, não
0: É,
1: era?
0: não, ali não foi o primeiro, então, não.
1: Não, o primeiro foi na Honda.
0: Foi
1: Que
0: na
1: na
0: Honda.
1: verdade a gente adquiriu o Flipper, ele já existia, já tinha tradição.
0: Nossa.
1: Engraçado que quando a gente foi negociar, né, fazer a compra, o que a gente comprou mesmo foi um caderno de receitas
0: Verdade.
1: que tinha a receita do hambúrguer, da maionese, porque é tudo artesanal. Né? Não tem nada comprado pronto. A maionese é artesanal, o hambúrguer é feito todo
0: E o
1: dia.
0: nome dos lanches?
1: Ah,
0: Porque
1: muito
0: quando você vai ver o
1: antigo,
0: cara,
1: né?
0: já os nomes já eram já.
1: Já eram.
0: Porque eu só compro menina moça, só compro.
1: Então, teve até que dar uma repaginada nesses nomes, porque tinha um lanche lá, eu não vou lembrar agora. Eu sei que era o nome de uma artista, mas já que o pessoal não conhece mais, então. Teve que modernizar o
0: Sim.
1: cardápio. O Pena criou um lanche lá, que é um lanche novo no cardápio, que chama Rock Flipper. Esse é novo. Mas peão do, como é que é? Peão de boiadeiro, que é um lanche de picanha. Esses são antigos, né? Moleza.
0: Moleza é gostoso também.
1: É.

0: sambão,
1: E o seu
0: né?
1: predileto, qual que é?
0: É o oito, sambão, que é pão, hambúrguer, alface, tomate e queijo. É bom duplo, né? Com
1: Falando,
0: dois
1: Carlinhos era
0: hambúrgueres,
1: cliente lá, tenho
0: rapaz.
1: certeza que é até hoje ainda.
0: É até hoje.
1: E, professora, você também fazia o lanche, você ficava na frente lá para na hora do recebimento, na hora do pessoal pagar, como que era?
0: Alex, eu fiz de tudo lá.
1: Fez.
0: Amassei hambúrguer, bati maionese, só não fiz chapa, que eu não conseguia. E era engraçado, porque quando a gente foi reinaugurar o Flipper, ele tinha fechado, e daí o Pena comprou o Flipper, nós fomos reinaugurar, o chapeiro faltou.
1: Nossa,
0: O
1: na
0: Pena falou, e
1: inauguração,
0: agora?
1: meu Deus.
0: Na reinauguração. Ele falou, e agora? Eu
1: Nossa.
0: falei, agora você vai para a chapa, eu fico no caixa. E foi isso, e deu tudo
1: E a
0: certo.
1: reinauguração foi onde?
0: Foi lá na Ronda.
1: Foi no da
0: Foi
1: Ronda.
0: na Ronda, Ai, eu preciso ver essas datas. Eu não lembro direito as datas de quando a gente assumiu. É melhor o Pena. Você vai chamar o Pena aqui para falar do
1: Mas
0: Flipper?
1: o Pena te convocou para trabalhar com ele? Como é que foi isso na época?
0: Ah, sim, ele me convocava. Todo dia eu ia. Eu ia, gostava muito de trabalhar no Flipper. Para mim, o Flipper era como se fosse um relax, assim, sabe? Porque a gente trabalha em hospital, em clínica, dando aula, e são coisas que têm uma seriedade muito, né? Que você tem que estar atenta, com muita responsabilidade. E quando eu ia para o Flipper, claro que também lá é feito tudo com responsabilidade. Mas era mais light, né? A gente recebia o pessoal que saía da balada, estava todo mundo feliz. É diferente do público que eu atendia nos hospitais, né? Ou
1: Sim.
0: dos alunos que estavam tudo cansados de estudar, né? Ali não, ali o pessoal vinha da balada, vinha feliz.
1: Com certeza. E pessoal, você que acompanha o nosso Instagram, que é o Fema Assis, tem um depoimento muito bonito da Maria Eulália falando do pai dela sobre o Dia dos Pais. Entra lá no nosso Instagram, vou deixar aqui a curiosidade para vocês. Entra lá para vocês estarem conferindo esse vídeo. E, professora Maria Eulália, agora eu tenho uma surpresa especial para você. Você falou que tem um filho e eu tenho um recadinho especial dele para
0: Ah,
1: você.
0: não.
1: Ele vai entrar aqui na telinha. O
0: Ah,
1: nosso amigo João Coelho, João Bebê, vai mostrar para vocês. E eu quero agradecer
0: não.
1: ao Pena, que ele que fez esse
0: Ah, não. Ai,
1: meio-campo para mim, ele
0: gente.
1: ajudou aqui nessa captura de imagem. E o seu filho falou para mim: Alex, eu estou muito corrido. Tem problema de eu mandar de madrugada? Eu falei assim: não, fica à vontade, pode mandar de madrugada, que depois eu envio aqui para o João.
0: Nossa, ele é minha vida. É a única. Nossa, e você falou que ia fazer eu chorar, só ele que faz eu chorar mesmo, medicada.
1: Nem as
0: Ai, meu
1: cebolas
0: Deus.
1: do Flipper faz a professora chorar e o filho dela vai fazer. Pode soltar, João Coelho.
2: Oi, mãe, tudo bem? Bom, me pediram para vir aqui contar um pouquinho sobre alguma história nossa, e é difícil para mim contar uma história nossa sem contar um momento em que você foi porto seguro para mim. Aí eu fiquei muito em dúvida em que momento falar. Se eu falava do dia que a gente estava voltando do Paraná e a gente acaba errando o caminho, e a gente vai na balsa, eu era pequeno, e você transformou um momento que era meio de perrengue, provavelmente você estava muito tensa, hoje eu entendo isso, mas em um momento que foi muito prazeroso para mim, eu gostei muito, eu estava passeando, eu estava andando de balsa, era uma coisa nova. Ou no momento que a gente estava aqui em São Paulo, eu ainda bem pequenininho, bem criança. E você foi sozinho comigo no Parque da Xuxa, porque eu queria muito ir no Parque da Xuxa. E aí, naquele momento, a gente chega e eu invento de ir no brinquedo, que era de escalar, passar por uns túneis, tudo isso. E você tava de salto alto e você mesmo assim foi comigo pra eu não ir sozinho, pra cuidar de mim. Mas acho que o momento que eu queria destacar aqui é quando eu passei na faculdade, eu passei na Unesp, eu vou pra Araraquara. Eu chego no primeiro dia de aula e eu não entendo nada da aula de laboratório de física 1. Eu não entendo integral, não entendo derivada. Achei que só eu não estava entendendo. Fico muito ansioso, fico com dificuldade de lidar com aquilo naquele momento. E a hora que eu chego lá com vocês no hotel para a gente procurar apartamento, você me acalma e fala que, pô, eu precisava tentar, que eu precisava tentar um pouco e que valia a pena e que se não desse vocês iam estar comigo, que a gente ia estar junto e a gente ia passar por aquilo. Então acho que naquele momento.

0: Ai,
1: Que isso,
0: gente do
1: professor?
0: céu, como que eu... Nossa, agora vocês quebraram minhas pernas, mexeram no meu coração.
1: E fala bem, hein? Fala
0: Ele é
1: bem,
0: o
1: menino.
0: máximo,
1: Ele
0: esse
1: é.
0: menino, não é porque é meu filho, ele é o máximo, ele é um presente de Deus na minha vida. Eu tenho uma gratidão imensa por ter tido a oportunidade de ser mãe do Luca. O Luca é um cara excepcional. Ele é boa pessoa. É claro que uma mãe
1: Não,
0: fala
1: fala
0: isso,
1: super
0: mas
1: bem, foi super gente boa quando eu conversei
0: ele
1: com ele,
0: é
1: me
0: um
1: atendeu na
0: menino,
1: hora.
0: é um menino fora da curva mesmo, né? E assim, nossa, eu fazia tudo que eu podia para ver ele feliz mesmo. Essa história do shopping aí. Não, e cada história que a gente viveu, eu e o Lucas, assim, que eu tentava mesmo amenizar. Porque essa vez que a gente foi para São Paulo e fomos lá naquele parque, né, e tudo, eu com um salto desse tamanho, ele inventa de fazer aquela escalada naquelas tramas, assim. Eu enfiava o salto e.
1: Nossa.
0: Não, e ele não falou. Depois tinha um cinema 3D que a cadeira pulava assim, eu saía de lá mancando, assim. Mas, olha, o Luca me fez ser uma pessoa muito melhor do que eu sou, me ensinou muito. Eu acho ele iluminado, eu acho ele o cara mais fantástico que eu conheci na minha vida. E, nossa, a gente tem muita história boa mesmo, muita parceria. É parceria
1: É, ele
0: mesmo,
1: tem
0: né?
1: cara de ser muito parceiro
0: Ele
1: seu,
0: é
1: né?
0: muito parceiro, a gente divide tudo numa horizontalidade, sabe, assim, de conversar. Ele me dá muito toque, assim, quando eu tô fora da casinha, sabe, assim.
1: Ajuda a
0: Não
1: mexer no
0: é.
1: Instagram, não? Ensina a
0: Ah,
1: mexer.
0: isso aí é mais difícil, mas eu acho que ele me dá algumas informações que são necessárias para a gente se atualizar, sabe?
1: Vocês
0: Alguns
1: se falam todo dia,
0: conselhos.
1: professor?
0: Todo dia.
1: Todo
0: Todo
1: dia.
0: dia ele, a gente se fala, ele está em São Paulo. E essa história do shopping é a melhor, porque eu deixei ele calmo, daí eu fui numa loja, porque eu falei, eu não posso chorar na frente dele, estou falando para ele. Entrei na loja, eu chorava, mas chorava mesmo. A moça falou, a senhora tá passando bem? Eu falei,
1: Ela não
0: ah,
1: sabia nem o
0: ela
1: motivo.
0: falou, o que que está acontecendo? Eu falei, não, é que meu filho passou na faculdade. Ela falou, ué, que bom, né? Mas eu, assim, aquela coisa dele sair de casa, né? Mas deu tudo certo.
1: E quando foi deixar ele em São Paulo e voltar? Chorou muito, não?
0: Ele ficou em Araraquara primeiro, né? Na verdade, eu não conseguia deixar. Eu ia todo final de semana, meu irmão falou assim: deixa esse menino sozinho para ir numa festa. Eu falei: não, mas eu não incomodo ele, será? Né? Mas assim, eu ia muito para lá, muito. Foi bem difícil para mim. Até hoje, Alex. O Luca vem, a semana passada ele veio, depois ele foi morar em São Paulo, né? Tá morando lá. Ele vem. Quando ele vai embora, eu tô sentada na sala. Eu tenho a impressão que ele está no quarto ainda, sabe? Parece que minha cabeça não está adaptada, né? Mas a gente tem uma relação muito bacana, assim, sem segredos, né? Sempre a gente conversou de tudo e é muito bom. Ele é a pessoa mais especial da minha vida, que me perdoa em todas as outras pessoas. Não tem para ninguém, ele é muito especial. O Pena é muito especial também, mas o Luca, gente, é a minha vida
1: Deixa um
0: mesmo.
1: recado especial pro Luca, então, que tá assistindo a gente também. Depois a gente faz o recorte e manda para ele.
0: Luca, nem sei o que te falar, eu já falei. Você é a razão da minha existência, sempre foi. Eu, antes de eu me olhar como Maria Eulália, eu me olho como mãe do Luca e tenho muito orgulho da pessoa que você é, de tudo que você me ensinou, de tantos conceitos estruturados dentro de mim que você conseguiu modificar com carinho. Eu tenho um orgulho imenso por você ser uma pessoa que respeita as outras pessoas, que tem esse viés que nós temos de entender que as pessoas são iguais e todo mundo merece ser feliz. Eu te amo demais, demais, e tenho muito orgulho de ser sua mãe.
1: É isso aí, é isso aí. Um abraço para você, Luca. Um abraço pro Pena. O Pena que

0: fez esse meio-campo, me ajudou aqui nos bastidores. Pedi para ele guardar segredo, pedi para o Luca guardar segredo, os dois, ó, foram.
1: Mas eu não tinha a menor desconfiança disso tudo, o Pena é muito bacana também, é um super parceiro. A gente vive feliz, eu acho que a felicidade não é agregar material. A
0: Com certeza.
1: felicidade é conseguir agregar essa paz que a gente tem em casa, essa estrutura que um pode contar com o outro, né? E isso que me faz feliz. Muito obrigado, Luca, Pena.
0: É isso aí, é isso aí. Um abraço aos dois aí também. E agora a Mariolá, ela vai participar de um quadro. É o quadro Sem Filtro, onde você tem 0,1 segundo para estar respondendo as nossas perguntas. Está
1: Nossa.
0: preparada?
1: Estou preparadíssima. Depois dela, não sei nem se eu estou preparada, mas tudo bem, vamos lá.
0: Esse quadro vai em homenagem à Ana Borgato, que está aqui na audiência assistindo a gente pelo nosso canal aqui no YouTube. E mandar um abraço para todo mundo que está no Comércio de Assis, Cândido Mota, Palmital, Paraguaçu, que está passando de carro aqui, ouvindo a 106.7. Quero mandar um abraço a todos vocês que estão ouvindo a Rádio Fema também. E um abraço especial para Djair Maia, o nosso amigo Mainha, que está atarefado, que está chegando o horário eleitoral. O Mainha está com os cabelos em pé. Um abraço, Djair Maia. E segura a peteca, meu garoto. E 2 horas tem o nosso tradicional café, hein? Então vamos lá, professora Maria Olália. Fisioterapia em uma palavra.
1: Esperança,
0: Ser professor em uma palavra.
1: amor puro,
0: Um aluno inesquecível.
1: todos da FEMA, da educação física, não dá para falar um só.
0: Um professor que te inspirou.
1: Minha mãe,
0: Uma decisão da carreira da qual você se orgulha.
1: ser professora na FEMA.
0: Um medo.
1: Que as pessoas não tenham acesso às oportunidades.
0: Uma curiosidade que ninguém sabe sobre Maria Eulália.
1: Tenho medo de galinha.
0: É, o maior desafio da fisioterapia hoje.
1: Se colocar no mercado, e nas profissões da saúde, como deve ser colocado.
0: O que você diria para Maria Eulália de 18 anos?
1: Calma, que vem muita coisa por aí.
0: Maionese ou ketchup?
1: Maionese do Flipper.
0: Mignon acebolado ou menina moça?
1: Mignon acebolado.
0: Valeu a Fema e por quê?
1: Valeu a FEMA porque eu aprendi muita coisa achando que eu ia ensinar. Aprendi a conviver com as pessoas, aprendi que nem sempre a gente agrada a todos, mas que com perseverança a gente consegue modificar o pouco que está perto e ao redor da gente.
0: O programa Fema de Perto mostrou esse outro lado da Maria Eulália, e se faltou alguma coisa, o espaço é seu.
1: Não, acho que mostrou muito do que eu nem esperava que ia mostrar, né? Muita coisa tirou lá de dentro. Nossa, foi muito bom, muito obrigada. Eu adorei estar aqui como Maria Eulália, né?
0: Legal.
1: Como pessoa inteira, não só uma parte, só a professora, ou só o Flipper, ou só a mãe, ou só a esposa. Eu estou aqui inteira, foi muito bom.
0: O lanche favorito do Luca é?
1: É o sete com presunto e palha.
0: É isso aí, professor. Eu quero agradecer a sua
1: Eu que
0: participação aqui. Foi
1: agradeço
0: bem legal.
1: demais,
0: Eu te
1: foi.
0: falei que ia ser leve. Espero que você tenha gostado do nosso
1: Obrigado, gostei
0: programa.
1: demais, demais. Muito bacana mesmo.
0: Daqui a pouquinho, o nosso amigo Marco Pires, o nosso Labubu, vai fazer um especial com você. Que amanhã, todo mundo que segue aqui o nosso Instagram, TV Fema, confere um especial também, mostrando só você aqui no nosso programa.
1: Tá bem.
0: E, professora, eu quero deixar um espaço para você, quero agradecer a sua participação. Aproveite a nossa audiência, manda um abraço para todo mundo que está ouvindo a gente pela Rádio Fema e também pelo YouTube da Fema.
1: Queria mandar um abraço especial para minha companheira diária, que se chama Tânia. É uma pessoa que participa muito da minha vida. Então, eu queria mandar um abraço especial para Tânia. Queria falar para todos os jovens de Assis que a FEMA é um lugar de oportunidade para mudança de vida e que ninguém deve desistir nunca

0: um ideal, né? A gente deve sempre buscar e lutar por aquilo que a gente quer. Eu acho que a gente deve lutar mais hoje por tudo que a gente quer e que a gente consiga, todo mundo junto, fazer do mundo um lugar de inclusão, de oportunidades e de horizontalidade, que as diferenças sociais ou qualquer outro tipo sejam pensadas com seriedade e que a gente possa evoluir enquanto pessoas que habitam o mundo, né? Que a gente possa aceitar os outros como eles são e ser realmente democrático na fala e na verdade que sai do coração. Porque já dizia um professor que dá aula aqui comigo, a boca fala do que o coração está cheio. E as verdades, elas acontecem quando a gente realmente está ligado ao que a gente pensa e
1: E que isso, hein, pessoal? Fica a dica aí para vocês.
0: faz.
1: Muito obrigado. Quero agradecer o pessoal da Anjo Filmes, João Coelho e a Bia, que está aqui atrás das câmeras também, a Ana Burgato, o meu amigo Carlos Ziasler, o sorriso da fotografia. Mandar um abraço para Marco Pires também, que está fazendo aqui o nosso making-off, e a Ju, que está lá, está cansada. O pessoal aqui esteve ontem lá no programa Altas Horas da Rede Globo. Então, fiquem atentos, a partir de outubro, a nossa equipe aqui vai estar passando lá na telinha dos Altas Horas, do programa do Serginho Groisman. E tivemos uma contusão no nosso no, nesse dia também, que vamos mandar para a fisioterapia aqui da FEMA, que é a
0: Já
1: Maria
0: tá
1: Clara, que
0: lá.
1: machucou o pezinho dela, ela torceu o pé. Já vai estar fazendo aqui fisioterapia também. Já vou encaminhar ela aqui para a Mariolália também. Então já vai ter já uma paciente para você cuidar. E mandar um abraço para todo mundo que assistiu o FEMA de perto, porque eu sou do campo, eu sou dos ares, eu sou Alex Caligares. Então senta que lá vem a história e a gente se encontra na semana que vem. E lembrando que semana que vem estaremos no.

0: 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Alô, você, bom dia, bom dia. Estamos chegando de volta na manhã, FEMA FM. Boa quinta-feira para você que está sintonizado com a gente. Por aqui, sou o Jair Maia, o Mainha. Que prazer estar com você, hein? Tá junto, fazer companhia para você aí no seu horário de almoço. A gente vai aí até uma hora da tarde, chegando com o melhor da nossa música. É território nacional, é o nosso som em destaque. Então vamos nessa.
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0: O pop nacional de primeira para você que tá ligado na FEMA FM. Hoje, quinta-feira, a gente vai abrir bem demais a programação de hoje, matando saudade com o som do Detonautas. Bom dia para você que é de Assis e para você que é da região. Tá no ar a edição do Território Nacional.

programação que você gosta e que você curte e faz companhia todos os dias aí, seja onde quer que você esteja. A gente está curtindo o território, né? A música brasileira em destaque por aqui. E agora, depois do meio-dia, aquele MPB de responsa para você. Quando a gente fala de música brasileira, a gente não tá falando só de um estilo, né? Mas de uma história inteira, né? A música nacional tem a energia do pop e, claro, a emoção do MPB que marcou gerações e continua viva até hoje. E por aqui, você confere, como sempre, o melhor do MPB daqui a pouquinho, matando saudade da nossa programação. Então fique aí, a gente volta já já com mais território. Nossa programação segue até uma hora da tarde desta quinta-feira.

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6: Aqui na FEMA são 12:07.

Direto do campus da Faculdade FEMA, a gente está abrindo mais uma hora da nossa programação, agora com destaque para música brasileira e com destaque para ela, Marisa Monte. Boa tarde.

Aqui direto da Faculdade FEMA, a gente está ouvindo o Território Nacional e o sucesso do Djavan na tarde de quinta-feira. Para você que segue na nossa companhia aí no seu horário de almoço, para muita gente que está almoçando, para aquelas pessoas que estão indo almoçar, para aquelas que já estão voltando para o trabalho, seja aí onde quer que você esteja, o nosso boa tarde. Um grande abraço para você que está sempre junto com a gente aqui na companhia da MPB. Né? E muita gente acha que a música brasileira, né, a nossa MPB, é coisa do passado. Mas não é verdade, viu? A MPB continua influenciando os artistas de hoje. Muitos cantores novos que a gente escuta nas rádios cresceram ouvindo grandes nomes da música brasileira e continuam levando esse estilo para frente. Só que com uma nova cara, mas sempre com aquela batida brasileira que a gente gosta e que a gente ouve de segunda a sexta aqui no Território Nacional. Daqui a pouquinho a gente volta com a última sequência de hoje.

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Tudo bem? Aqui direto do campus da Faculdade FEMA, a gente está encerrando mais uma edição do Território Nacional, a edição de quinta-feira, para a gente voltar amanhã. Por aqui o Jair Maio Mainha, já falo com você amanhã cedinho, na sexta-feira, a partir das 8 horas, com o melhor do samba na programação FEMA. Chegando aí para você, na sequência, vou disparar o Top 15, são as 15 melhores da nossa programação. Então fica ligado, ótima tarde de quinta-feira, amanhã a gente se encontra por aqui, valeu!

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1: Celular e computador fazem parte da rotina, mas o excesso pode causar dor no pescoço. Ficar com a cabeça inclinada por muito tempo sobrecarrega a coluna cervical. Na fisioterapia, a orientação é clara. Ajuste a altura da tela e faça pausas frequentes.
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3: Bruno Mars featuring Anderson Paak. Smoke Out the Windows.
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1: 14ª posição.
0: Kellani Folder.

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2: Benzimbu, Slow It Down.

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2: 11ª posição.
3: Lola Young, Messi.

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1: Décima posição.
3: Somewhere Adrest.

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2: Nona posição.
0: BTS. Swing.

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6: 1:32 na FEMA FM.

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2: Sétima posição.
3: Ed Sheeran, Eyes Closed.

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2: Sabrina Carpenter, Please.

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1: Terceira posição.
0: Alex Borin, Ordinary.

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2: Segunda posição.
0: Olivia Dean, Man I Need.

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1: Primeira posição.
0: Tame Impala, featuring Jade, Dracula.

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1: 1:58 aqui na FEMA FM.

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0: Salve, salve, galera, 2:06, e aí, tudo bem? Sejam bem-vindos e bem-vindas. Olha, quinta-feira aí, hoje é 27 de agosto 2026, tô com você a partir de agora. Olha só, bicho, agosto, que geralmente demora um século pra acabar, já tá no fim, é mole ou não? Esse tempo que voa, vou te contar uma história, bicho. Já foi a Copa, já vai ter passado as eleições, né? O carnaval ficou lá no começo do ano, já é ano novo. Tempo voa demais, irmão. Quinta-feira, 27 de agosto de 2026, 2:06. Tô chegando na sua companhia a partir de agora aqui na FEMA.
1: No comando, André Luiz.
0: LP Girls Go Wild, a minha primeirinha de hoje pra você aqui na nossa tarde, hein? São 2:06 agora.

0: Agora são 2h16 na FEMA.
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Do Maroon 5, uma das primeiras, se não a primeira deles, que estourou por aqui há muito tempo atrás. Às 2h29, aqui na nossa programação, This Love, Maroon 5, Benson Boone, Mystical, Magical, In the Regard, Write It, Gracie Abrams, Hit the Wall, Nickelback, Never Gonna Be Alone, LP, Girls Go Wild, as minhas primeirinhas para você na tarde, 106.7, aqui na FEMA FM, a rádio da Faculdade FEMA. 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
3: Acertando aí, agora são 2h31.

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Tá aí na programação da FEMA pra você as melhores músicas aqui na nossa tarde, às 3h02. Love Me Not, Revin Lenai, Rex Orange Count. Ainda Semisonic, Closing Time, Elton John, Ted Swims, OMD. Entre outras pra você aqui na tarde 106.7.

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3: Agora em Assis são 3 horas e 7 minutos aqui na nossa tarde.
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3: Muito bem, a gente vai por aqui na tarde de quinta-feira, 27 de agosto de 2026, com 29 graus em Assis. Menos nebulosidade, né, nesta quinta-feira, e aí não temos previsão de chuva para as próximas horas. A temperatura à noite deve cair para casa dos 23, 24 graus, podendo chegar aos 19, 20 graus na madrugada. A umidade relativa do ar na casa dos 40 aos 45%, e o pôr do sol tem previsão hoje para 18 horas e 10 minutos. Portanto, nesse momento em Assis, 29 graus.

Tá aí o No Doubt, It's My Life, velhos tempos, hein? Pra você aqui na nossa programação, Topic Breaking Me, Post Malone, Pour Me a Drink com Blake Shelton, ainda 11h20, meu lugar, Teens, What You Need, Nico and Vince, Am I Wrong, David Fillet, tudo isso passando por aqui, mais uma sequência top demais na programação da FEMA FM, a rádio da Faculdade FEMA. 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
2: Agora sim, né? 4:04 aqui na tarde da Fema, na nossa quinta-feira, 27 de agosto, a informação chegando para você. Olha, a Prefeitura de Assis, através da Secretaria de Desenvolvimento Econômico, SEDECON, convida empreendedores, empresas e produtores rurais da nossa cidade para representarem Assis na Feira do Empreendedor 2026 do Sebrae São Paulo. A Prefeitura disponibilizará vagas em um estande coletivo institucional para você divulgar os seus produtos, serviços e o potencial do seu negócio na Feira do Empreendedor, entre os dias 19 e 22 de outubro de 2026. Como funciona a seleção? As vagas são limitadas e a seleção seguirá a ordem de recebimento das inscrições. É necessário cumprir todos os requisitos do edital e apresentar a documentação completa. A validação final e a confirmação do espaço serão feitas pela SEDECON. Não perca aí essa oportunidade de expandir a sua rede e dar visibilidade ao seu negócio. Prazo de inscrição de 26 de agosto a 11 de setembro. Mais detalhes, links para inscrições lá no portal assis.sp.br, assis.sp.gov.br, assis.sp.gov.br. Você vai lá na matéria, sua empresa no maior evento de empreendedorismo do país. Todos os detalhes estão lá, inclusive os links para inscrição. Aí a informação para você aqui na tarde da FEMA.

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0: 4h17 agora na tarde da FEMA.
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0: A música não para por aqui. Tem The Weeknd, Dancing in the Flames.

Aí na FM FM pra você, Sabrina Carpenter, Taste, Miles Smith, Stargazing, Bruno Mars, When I Was Your Man, The Weeknd, Dancing in the Flames, ainda o Rapa, Rodo Cotidiano, Gracie Abrams, That's So True, e a gente abriu a sequência com One Republic, Need Your Love, pra você aqui na tarde, 106.7 na FM FM. Tamo junto, hein? 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
3: Agora são 4h31 na FEMA.

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0: aí o Ted Swims, Bad Dreams, pra você aqui na programação da FEMA, faltando 8 minutinhos agora para 5 da tarde. Stella Left, Rihanna, Billie Eilish, Armandinho, tudo isso passando por aqui pra você. E mais uma sequência naquele padrão FEMA que a gente adora. Top demais, né? Faltando 8 para 5, hora de ir embora. Tô tirando o time de campo agradecendo mais uma vez a sua companhia e a sua audiência nessa quinta-feira, 27 de agosto. Eu volto com você amanhã, sexta-feira, ao vivo, em mais uma tarde aqui na programação da FEMA FM. Valeu, valeu! As minhas saideiras chegando, abrindo essa última sequência com Nenhum de Nós. Valeu, galera! Até amanhã!
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8: Agora 5 e 5 na FEMA FM.

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1: 14ª posição.
2: The Weeknd, Out of Time.

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1: Décima terceira posição.
2: Ben Simbu, Sorry, I'm Here for Someone Else. I'm sorry.

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1: 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Top 15. 12ª posição.
2: Sabrina Carpenter, Expresso.

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1: 11ª posição.
0: Olivia Rodrigo. Drop.

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1: Décima posição.
3: Dead Swims. The Door.

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2: Nona posição.
0: Rod Melim, Minha Sereia.

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6: Agora na FEMA, 5h29.

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1: Oitava posição.
0: Bruno Mars, I Just Might.

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2: Sétima posição.
3: Ed Sheeran, Sapphire.

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1: 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Sexta posição.
2: Max Macno. Better Me. For You.

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1: Quarta posição.
2: Jeff Darrow, Pink Pony Club.

0: Aqui na FEMA são 5h48.
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2: Terceira posição.
1: David Guetta, featuring Ted Swims, Tony Zenz, Gone, Gone, Gone.

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2: Segunda posição.
0: Ariana Grande. Hate That I Made You Love Me.

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1: Primeira posição.
0: Ila Langley. Be Heard.

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1: São 5:58 na FEMA FM.

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2: Agora na Fema FM 6:06.
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2: Na Fema FM são 6h35.
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1: Veja ali, menino que não canta nada é esse aqui. Que ruim. Vamos contar contigo aqui.

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1: Aqui na FEMA são 6h48.
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2: Olá, boa noite.
1: Boa noite para você que nos acompanha em todo o país.
2: Quinta-feira, 27 de agosto de 2026.
1: Vamos aos destaques do dia.
2: Trabalho e renda.
1: Brasil chega a 103 milhões de pessoas ocupadas entre maio e julho.
2: IBGE revela ainda que taxa de desocupação recua e fica em 5,3% no período. Pablo Mundim.
3: O número de trabalhadores do setor privado com carteira assinada chegou a 39 milhões e 400 mil.
1: Atenção, estudante.
2: Prazo para renegociar dívidas do FIES termina segunda-feira, 31 de agosto. Thaísa Vitória.
4: A iniciativa oferece condições especiais para renegociar contratos firmados até 2017.
1: El Niño deve ganhar força na região norte a partir de setembro.
2: Menos chuvas e temperaturas mais altas podem afetar o abastecimento de água e a navegabilidade dos rios.
1: Estados e municípios são orientados sobre medidas de preparação e resposta ao efeito climático.
2: O cenário também aumenta o risco de incêndios florestais. Luana Karen.
5: Tanto nas cidades quanto no campo, a prevenção é a melhor forma de evitar grandes incêndios.
1: Hoje na apresentação da Voz do Brasil, Luciana Vasconcelos e Luciano Seixas.
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1: Um milhão de pessoas conseguiram uma vaga no mercado de trabalho nos meses de maio, junho e julho de 2026.
2: A construção civil foi o setor que mais abriu vagas de trabalho, segundo dados da Pesquisa Nacional por Amostra de Domicílios, divulgada hoje pelo IBGE.
1: A taxa de desocupação ficou em 5,3% no trimestre encerrado em julho e caiu 0,5 ponto percentual frente ao trimestre terminado em abril.
3: O número de pessoas ocupadas chegou a 103 milhões e 300 mil trabalhadores, 1 milhão a mais do que no trimestre anterior. Na comparação anual, foram quase 900... mil pessoas a mais trabalhando. A população desocupada caiu para 5 milhões e 800 mil pessoas, uma redução de 503 mil em relação ao trimestre anterior. A queda foi de 0,5 ponto percentual. Segundo o analista do IBGE, William Catruel, a taxa de subutilização da força de trabalho ficou em 13%.
6: As pessoas fora da força de trabalho diminuiu e também o contingente de pessoas desalentadas, ou seja, aquelas que desistiram de procurar algum emprego, ou se achavam muito velhas, ou se achavam muito jovens, ou por acharem que não há uma ocupação na região próxima. Isso vem diminuindo e foi o que aconteceu nesse trimestre mais uma vez.
3: O número de trabalhadores do setor privado com carteira assinada chegou a 39 milhões e 400 mil. O rendimento médio real do trabalhador ficou em R$ 3.762. Reportagem Pablo Mundim.
2: Indústria farmacêutica, médica, de fertilizantes, biocombustíveis.
1: Áreas de cooperação entre Brasil e Índia.
2: É o que prevê um documento assinado hoje entre os dois países.
7: O documento assinado nesta quinta-feira pela Agência Brasileira de Promoção de Exportações e Investimentos, a APEX, e a Confederação da Indústria Indiana, prevê um intercâmbio de informações sobre os mercados dos dois países, o compartilhamento de boas práticas, a promoção de feiras e o incentivo à internacionalização de pequenas e médias empresas, além de promover projetos conjuntos de atração de investimentos e facilitação de negócios entre Brasil e Índia. O ministro do Desenvolvimento, Indústria, Comércio e Serviços, Márcio Elias Rosa, diz que há interesses comuns em setores estratégicos.
8: É o caso do setor farmacêutico, é o caso de bioenergia, de biocombustível. combustíveis, é o caso de fertilizantes.
7: A Índia é atualmente o 10º principal destino das exportações brasileiras, enquanto o Brasil é o 26º maior fornecedor do mercado indiano. No ano passado, as exportações brasileiras para a Índia somaram quase 7 bilhões de dólares. O petróleo bruto aparece como o principal produto vendido pelo Brasil ao país asiático. Reportagem Gabriela Noronha.
1: Estudantes universitários, fiquem de olho na data.
2: Termina segunda-feira o prazo para renegociar dívidas do FIES, o Fundo de Financiamento Estudantil.
1: Podem participar aqueles que firmaram o contrato até 2017.
4: Estudantes com dívidas nos contratos do FIES, o Fundo de Financiamento Estudantil, tem até segunda-feira, 31 de agosto, para pedir a renegociação. A iniciativa oferece condições especiais para renegociar contratos firmados até 2017 e que já estavam na fase de pagamento em maio deste ano. Podem participar estudantes em dia ou com parcelas em atraso, inclusive aqueles com restrição no nome. Após a formalização da renegociação e o pagamento da parcela de entrada, ocorre a retirada do nome do estudante e dos fiadores desses cadastros, quando aplicável. Os descontos e as opções de parcelamento mudam conforme a situação de cada dívida e o perfil do estudante. A renegociação pelo Desenrola FIES deve ser realizada junto ao Banco do Brasil ou a Caixa Econômica Federal. A solicitação pode ser feita pelos canais digitais das instituições financeiras ou presencialmente nas agências. Mais informações estão disponíveis no site do Ministério da Educação, em gov.br/mec. Thaísa Vitória para a Voz do Brasil.

0: partir de setembro, o fenômeno do El Niño deve atingir o país de forma mais intensa, segundo especialistas que trabalham na previsão de eventos climáticos.
1: Para a região norte, são previstos períodos de chuvas abaixo da média e temperaturas acima da média.
0: Isso pode trazer impactos na disponibilidade de água, dificultar a navegabilidade dos rios e o acesso a comunidades, além do aumento do risco de incêndios.
1: Para discutir medidas de preparação diante desse cenário, gestores da região norte estiveram reunidos hoje com representantes do governo.
0: A ideia é orientar estados e municípios sobre o planejamento de ações e o acesso a recursos federais.
2: A previsão é que o El Niño se apresente ainda mais forte neste ano, com consequências mais graves entre os meses de setembro e novembro. No norte e nordeste, a previsão é de seca. Em reunião com jornalistas, a ministra do Meio Ambiente e Mudança do Clima em exercício, Ana Flávia Franco, disse que a preocupação é com os incêndios, principalmente na região amazônica.
3: Identificamos vários focos de queimadas, especialmente na região norte, e deve se intensificar entre os meses de setembro e novembro. É uma região extremamente vulnerável e é uma região que significa para o equilíbrio climático do planeta. E, nesse sentido, merece ter uma atenção bastante especial.
2: Entre as medidas previstas diante dos possíveis impactos do El Niño e das mudanças climáticas, estão ações relacionadas à segurança hídrica, ao abastecimento de energia elétrica e à prevenção de desastres em áreas urbanas. A ministra da Casa Civil, Miriam Belchior, destacou a importância da atuação integrada entre os entes federativos.
3: Não conseguimos sozinhos de Brasília resolver todas as questões e identificar todos os problemas. Por isso, é importante que os municípios desenvolvam planos de contingência, mapeamento das áreas de risco, também para a gente poder emitir os alertas e mobilizar as equipes locais de defesa civil. Em relação aos recursos hídricos, a priorização de quais são os usos essenciais se tiver a escassez.
2: Também são previstas medidas de monitoramento relacionadas ao abastecimento de combustíveis e alimentos, a atuação da Força Nacional do SUS e a criação de salas de situação para o acompanhamento de temas como incêndios, saúde, estiagem e energia. Reportagem Márcia Fernandes.
1: E a população pode ajudar a prevenir incêndios em áreas urbanas e remotas.
0: Vamos saber na reportagem quais cuidados devem ser tomados para evitar que o fogo se alastre nessa época.
4: Escassez de chuva, vegetação seca e temperaturas altas. A combinação ideal para o surgimento de incêndios. Tanto nas cidades quanto no campo, o período exige cautela da população. Entre as recomendações do Corpo de Bombeiros está não atear fogo em terrenos como forma de limpeza do ambiente. Não colocar fogo em restos de poda, entulho ou lixo. Não jogar restos de cigarro acesos nas vias públicas e não soltar fogos de artifício ou fazer fogueiras próximo a locais com vegetação seca. O capitão Jean Charles, porta-voz da Operação Verde Vivo do Corpo de Bombeiros do Distrito Federal, destaca que a prevenção é a melhor forma de evitar grandes incêndios.
5: Na prevenção, a gente inclui a vigilância. Se houver alguém cometendo um incêndio, iniciando um incêndio, ou com suspeita que a pessoa possa fazer a denúncia. Use os canais da cidade, segurança de cada cidade, os números de telefone da polícia, corpo de bombeiros, e faça a denúncia. Porque se cada um fizer a sua parte prevenindo e denunciando aqueles que tiverem com comportamento errado nesse sentido, todos vamos ganhar.
4: Com a possibilidade de intensificação do El Niño nos próximos meses, os cuidados devem ser reforçados. A perspectiva é de aumento do risco de incêndios florestais, especialmente na Amazônia, no Cerrado e na Caatinga. Nas áreas rurais, o uso do fogo para manejo do solo deve ter autorização dos órgãos ambientais do município ou do estado. Também é possível fazer a queima prescrita em ambientes naturais para evitar a propagação de incêndios florestais. Esse tipo de queima também só pode ser feita com orientação e autorização dos órgãos ambientais. Ao primeiro sinal de incêndio, a recomendação é ligar para o Corpo de Bombeiros no 193. Reportagem Luana Karen.
1: O trabalho de restauração do Cerrado, desenvolvido pela iniciativa Araticum, ganhou reconhecimento internacional.
0: O projeto foi escolhido pela Organização das Nações Unidas como uma das iniciativas de referência de restauração mundial.
6: A Araticum foi criada em 2020 para

0: promover a restauração do Cerrado, o segundo bioma do Brasil que abrange mais de 2 milhões de quilômetros quadrados do território nacional e já perdeu mais de 50% de sua vegetação nativa. A iniciativa reúne diferentes setores e busca integrar a ciência aos conhecimentos de povos indígenas, comunidades tradicionais e agricultores familiares para ações relacionadas à conservação da água, do clima e da sociobiodiversidade. Daniel Vieira, pesquisador da Embrapa Recursos Genéticos, fala sobre o trabalho que é desenvolvido.
1: Conservar o cerrado de pé, passando por recuperar o cerrado da melhor maneira possível, tentar trazer o cerrado de volta, passa por uma agricultura sustentável dentro das áreas de agricultura e pastagem no cerrado, conservação do solo.
0: O reconhecimento da iniciativa Araticum Restauração do Cerrado Brasileiro como uma das iniciativas de referência da restauração mundial pela Organização das Nações Unidas aconteceu nesta quarta-feira durante a 17ª sessão da Conferência das Partes da Convenção das Nações Unidas de Combate à Desertificação na Mongólia. Para a Embrapa Recursos Genéticos e Biotecnologia, responsável pela rede, o reconhecimento internacional demonstra que a ciência brasileira está alinhada aos compromissos nacionais e os esforços coletivos de restauração para produzir soluções voltadas ao enfrentamento da crise climática e da perda de sociobiodiversidade. Reportagem Luciana Colares de Holanda.
2: Estão abertas até o dia 10 de setembro as inscrições para a terceira edição do Prêmio Mulheres e Ciência.
3: A iniciativa dá visibilidade às contribuições de pesquisadoras brasileiras para o desenvolvimento científico e tecnológico do país.
2: Acompanhe na reportagem de Graziele Bezerra.
4: A engenheira agrônoma Maria Ângela Hungria começou a se interessar por ciência ainda na infância, incentivada pela avó, que transformava as brincadeiras de criança em experiências.
5: Ela lia comigo, ela fazia experiências no fundo do quintal, ela viu que eu tinha esse interesse. Eu decidi aquele dia que ia ser uma microbiologista.
4: Hoje, ela atua como pesquisadora na Embrapa Soja e se tornou uma das referências mundiais em biotecnologia do solo. Maria Ângela foi uma das vencedoras na primeira edição do Prêmio Mulheres e Ciência, promovido pelo Conselho Nacional de Desenvolvimento Científico e Tecnológico, CNPq. O trabalho mostrava o uso de biológicos na agricultura, como bactérias e fungos benéficos, em substituição aos fertilizantes químicos.
5: E eu realmente passei toda a minha vida tentando provar e desenvolver pesquisas para fazer os biológicos viáveis para uma agricultura altamente produtiva, mas sustentável. No Brasil, a gente quer ser cientista é muito difícil, sabe? O que a gente tem que vencer as barreiras para fazer ciência é muito difícil.
4: O Prêmio Mulheres e Ciência valoriza a produção científica feminina e incentiva ambientes acadêmicos e científicos mais inclusivos. A diretora de Cooperação Institucional Internacional e Inovação do CNPq, Dalila Andrade Oliveira, explica as quatro categorias de premiação.
6: Incentivo hoje são as jovens estudantes de ensino médio, que a gente já tem de começar a despertar quando ainda nem fizeram opção pela carreira acadêmica. Na categoria estímulo, são pesquisadoras que já estão inseridas no campo científico e que a gente espera que o prêmio dê a elas maior visibilidade. E a terceira faixa individual é a faixa da trajetória. O que esse prêmio faz é reconhecer essa trajetória. E aí a quarta faixa premia as universidades que adotam políticas de valorização da equidade de gênero.
4: As inscrições do prêmio estão abertas até 10 de setembro em gov.br/CNPq. Reportagem Graziele Bezerra.
3: E vamos continuar falando de oportunidades na área de pesquisa e ciência.
2: Estão abertas as inscrições para dois editais que financiam pesquisas aplicadas ao setor produtivo. Entre elas, a área de inteligência artificial.
3: O primeiro edital oferece bolsas para graduandos em parceria com a iniciativa privada, instituições de governo e entidades do terceiro setor.
2: Já o segundo é o programa Recursos Humanos em Áreas Estratégicas, Pesquisador na Empresa.
7: O primeiro edital do CNPq, em parceria com a CAPES, faz parte do Programa de Mestrado e Doutorado para Inovação 2026. A iniciativa oferece bolsas para graduandos. O objetivo é estimular a realização de pesquisas de mestrado e doutorado em universidades brasileiras, em parceria com a iniciativa privada, instituições de governo e entidades do terceiro setor. A diretora de Cooperação Institucional Internacional e Inovação do CNPq, Dalila Andrade Oliveira, falou sobre o programa.
8: O objetivo mesmo dessa chamada é desenvolver inovação lá na ponta. Então, o que a gente quer, na realidade, é colada numa agenda de inovação para o país, que tem muito a ver com o que a gente está buscando aí em termos de elevar a capacidade inovadora do país.
7: Já o segundo edital é para o programa Recursos Humanos em Áreas Estratégicas, Pesquisador na Empresa. Este ano será direcionado especialmente para a área de inteligência artificial. É o que explica a diretora de Cooperação Institucional Internacional e Inovação do CNPq, Dalila Andrade Oliveira.
8: São 50 milhões de reais para financiar pesquisas em inteligência artificial em empresas inovadoras, startups.
7: Márcia Mortari é professora e pesquisadora da Universidade de Brasília, UNB, e já participou do programa de recursos humanos.
9: Eu acho que isso que é a grande vantagem, né? Você fixar pessoas altamente qualificadas para estar trabalhando na empresa.
7: Os interessados em participar do programa Recursos Humanos em Áreas Estratégicas Pesquisador na Empresa têm até o dia 9 de outubro para enviar a proposta para o CNPq. Já o prazo para o envio das propostas do programa de mestrado e doutorado para inovação é 11 de dezembro. O endereço é gov.br/CNPq. Reportagem Alisson Machado.
3: E hoje tem estreia aqui na Voz do Brasil com o quadro Ciência na Prática.
2: Toda semana vamos mostrar como a ciência impacta diretamente a vida da população num bate-papo direto e descomplicado.
3: Hoje vamos falar de algo que parece coisa de filme: a pele da tilápia sendo usada no tratamento de ferimentos e queimaduras.
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11: Pesquisa 100% brasileira está inovando o campo da tecnologia médica para o tratamento de feridas e queimaduras graves.
12: Eu sou Edmar Maciel Lima Júnior, médico, cirurgião plástico, coordenador geral da pesquisa da pele e da tilápia na Universidade Federal de Ceará. O grupo da gente viu que até hoje no Brasil não havia nenhuma pele animal registrada na Anvisa, que a tilápia é o peixe mais consumido no Brasil e o segundo maior do mundo. Além de ser um animal de água doce, tem menos risco de transmissão de doença, e a pele é um produto de descarte da piscicultura que contamina o meio ambiente. E aí, quando iniciamos os estudos, detectou-se que a pele da tilápia tem uma proteína importantíssima na cicatrização, e esse foi o start para todo o início e desenvolvimento da pesquisa.
11: O que antes era descartado no manejo de peixes, hoje virou um recurso inovador para cuidados médicos que tem despertado o interesse até de instituições internacionais.
12: São 406 pesquisadores, 23 coordenadores de área. Hoje nós temos 48 artigos publicados no Brasil e fora. Ganhamos 27 prêmios em primeiro lugar e temos instituições tanto no Ceará como no Brasil e no mundo, haja visto como temos o Butantan, a Fiocruz, a própria NASA já fez parceria de pesquisa com a gente.
11: Acompanhe a pesquisa na página da Universidade Federal do Ceará. E esse foi o Ciência na Prática, com produção de Warby Calil e edição de Edinaldo Júnior. E nosso encontro com o Saber Científico volta na próxima semana. Até lá!
2: Você sabe o que são bioinsumos? São produtos de origem biológica que podem ser usados na agricultura para ajudar no controle de pragas, na nutrição das plantas e na melhoria do solo.
3: E para incentivar esse tipo de prática na agricultura familiar, o Banco Nacional de Desenvolvimento Econômico e Social vai apoiar a

0: produção mais sustentável.
1: Interessados podem se inscrever até 31 de agosto.
2: Por meio de uma chamada de projetos, o BNDES, Banco Nacional de Desenvolvimento Econômico e Social, vai disponibilizar 40 milhões de reais para apoiar a produção de bioinsumos por cooperativas e associações de agricultores familiares. Os recursos poderão ser destinados à implantação ou estruturação de unidades de produção industriais ou semi-industriais de bioinsumos para uso próprio, utilizando processos de biotecnologia. O objetivo da iniciativa é estimular a produção de insumos de origem biológica para uso próprio pela agricultura familiar na produção de alimentos saudáveis. Como explica a gerente do Departamento de Inclusão Produtiva e Educação do BNDES, Raquel Zanon.
3: Os bioinsumos, eles podem ser, por exemplo, micro-organismos, predadores naturais de pragas e de extratos vegetais que contribuem para o crescimento e para a saúde dos sistemas agrícolas. O seu uso está associado a práticas agrícolas mais sustentáveis e à segurança alimentar.
2: Mais informações sobre a chamada de projetos estão disponíveis no site bnds.gov.br/bioinsumos. Reportagem André de Barros Lima.
0: Profissionais da segurança pública poderão participar em setembro do Dia C da Capacitação de Gênero.
1: A formação vai abordar temas como atendimento humanizado, sem revitimização, medidas protetivas de urgência e avaliação de risco em casos de mulheres vítimas de violência.
0: O curso será realizado no dia 2 de setembro de forma presencial nas 27 capitais do país.
1: A Coordenadora-Geral de Garantia de Direitos e Acesso à Justiça do Ministério das Mulheres, Ana Maria Martinez, detalha a capacitação.
4: Essa formação foi pensada para todos os profissionais da segurança pública,

0: Corpo de Bombeiros, policiais civis, militares, as perícias. E a ideia é que a gente consiga incorporar justamente a perspectiva de gênero, a sensibilização desses profissionais da segurança pública no atendimento às mulheres em situação de violência.
1: As inscrições encerram no dia 28 de agosto e podem ser feitas pelos sites gov.br/mj ou então gov.br/mulheres.
2: Empresas e representantes do setor de inovação podem participar da escuta de mercado sobre o projeto Nuvem Brasileira.
1: A audiência pública virtual ocorre no dia 3 de setembro, às 10 horas da manhã.
2: O projeto prevê uma solução nacional para armazenamento e processamento seguro de dados da administração pública, com infraestrutura e gestão brasileira.
1: As contribuições do setor podem ajudar a definir alternativas técnicas e contratuais para a implantação da Nuvem Brasileira.
2: Para participar e para obter mais informações, acesse abdi.com.br/nuvembrasileira.
1: E essas foram as notícias do governo federal.
2: Uma realização da Secretaria de Comunicação Social da Presidência da República.
1: Fique agora com as notícias do Poder Judiciário e do Congresso Nacional. Boa noite.
2: Boa noite para você e até amanhã.
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5: Jornada do CNJ destaca a prevenção após 20 anos da Lei Maria da Penha.
6: TSE e Google fecham parceria para ampliar proteção contra uso indevido de IA nas eleições.
5: Para o STJ, concordância expressa de proprietária autoriza a cobrança de taxas por condomínio irregular.
6: Boa noite, eu sou o Arthur Filho.
5: E eu sou Walter Lima.
6: Supremo Tribunal Federal retoma julgamento de ação sobre o acesso de autoridades a registros de conexão de usuários da internet.
5: O caso trata de regras de acesso a dados de IP de usuários. O endereço de IP é um número que identifica a conexão usada por um dispositivo para acessar a internet.
6: Jornada do CNJ destaca a prevenção após 20 anos da Lei Maria da Penha.
5: O evento é promovido desde a vigência da Lei Pablo Lemos.
7: O Fórum Nacional de Enfrentamento à Violência contra a Mulher foi aberto hoje em Campo Grande, Mato Grosso do Sul.

0: Um dos pontos discutidos é saber qual é a razão da violência contra a mulher. Ao fim da jornada de 2 dias, o Conselho Nacional de Justiça vai fazer um documento estratégico com propostas concretas para o aprimoramento da política judiciária nacional de enfrentamento à violência contra as mulheres.
1: A Associação de Moradores em Parcelamentos Irregulares pode cobrar taxas condominiais quando proprietários concordarem expressamente por escrito com a obrigação.
2: Essa conclusão é do Superior Tribunal de Justiça, o STJ. Fátima Uchoa.
3: Um condomínio constituído em parcelamento irregular no Distrito Federal ajuizou ação de cobrança contra uma condômina para receber o pagamento de cotas referentes a cerca de 5 anos. Ao reformar a sentença, o Tribunal de Justiça do DF entendeu que a cobrança era válida diante da assinatura da propriedade do imóvel concordando com as taxas, e a terceira turma do STJ manteve o entendimento, avaliando que o consentimento voluntário torna legítima a exigência das contribuições e afasta a aplicação de precedentes do Supremo Tribunal Federal e do próprio STJ, os quais proíbem a cobrança de taxas de pessoas que não aderiram à associação. O relator foi o ministro Vilas Boas Cueva.
1: O Emprega Lab foi instalado em Mato Grosso do Sul nesta quinta-feira.
2: A iniciativa é um dos pilares da pena justa e emprega do Conselho Nacional de Justiça. Rocine Gomes.
4: O Mato Grosso do Sul se tornou o 10º estado brasileiro a instalar o Emprega Lab. O lançamento foi no Tribunal Regional do Trabalho da 24ª Região, em Campo Grande. O objetivo é capacitar profissionalmente pessoas que estão passando por privação de liberdade ou que deixaram o sistema prisional. O evento contou com autoridades e uma exposição de artesanato produzido por custodiados. Até o fim de setembro, a expectativa é lançar o Emprega Lab no Acre, no Espírito Santo, no Paraná e em Rondônia.
1: TSE e Google fecham parceria para ampliar proteção contra o uso indevido de IA nas eleições.
2: Nesta quarta-feira, em Brasília, foi lançada uma campanha para incentivar candidatas e candidatos das eleições gerais de 2026 a utilizarem a ferramenta de detecção por semelhanças. Guilherme Firmino tem mais informações.
5: Desenvolvida pelo YouTube, a tecnologia é capaz de identificar conteúdos gerados por inteligência artificial que reproduzem imagens de uma pessoa. A ferramenta permitirá que os próprios candidatos acompanhem a utilização de sua imagem no ambiente digital, podendo identificar, analisar e, se houver uso indevido de imagem, solicitar a remoção do conteúdo. O presidente do TSE destacou que a parceria representa um esforço conjunto para preservar direitos fundamentais no ambiente digital e fortalecer a confiança no processo eleitoral.
1: Justiça condena o estado do Maranhão a recuperar casarão histórico no centro da capital, em São Luís.
2: Decisão atende a pedidos do Ministério Público Federal, Sabrine Menezes.
6: Com a decisão, o estado do Maranhão tem até 3 meses para apresentar ao IPHAN e executar um projeto de obras emergenciais para eliminar os riscos estruturais e conter a deterioração da fachada e da cobertura do casarão, localizado na Rua Portugal. Já o projeto de recuperação integral deve ser executado em até 6 meses. Além disso, o estado deve manter a vigilância patrimonial contínua do imóvel para evitar invasões, ocupações irregulares e novos danos. Em caso de descumprimento das obrigações, a multa é de R$ 1.000 por dia.
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1: A você, uma boa noite.
2: E até amanhã.
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9: Eu sou Paula Groba.
10: E eu sou Humberto Pinheiro.
9: E estes são os destaques de hoje do Jornal do Senado, que começa agora.
10: Congresso antecipa a comissão mista para analisar fim da chamada taxa das blusinhas.
9: Fies pode ter desconto maior para médicos que trabalham em áreas sem atendimento.
10: Pesquisa data Senado. Brasileiras sofrem violência, mas não se reconhecem como vítimas.
11: Boa noite.
12: Boa noite.
11: Para atrair médicos para regiões onde faltam profissionais, um projeto em análise no Senado propõe aumentar o desconto na dívida do FIES a quem trabalhar nessas áreas.
12: A ideia é transformar o abatimento da dívida em um incentivo para levar mais médicos aos locais onde a população mais precisa de atendimento pelo SUS. Quem traz os detalhes é a repórter.

0: repórter Patrícia Oliveira.
1: Mais de 60% dos médicos do país estão concentrados em 48 municípios e em capitais com mais de 500 mil habitantes, deixando outras áreas, especialmente na região norte, com escassez de profissionais. Um projeto do senador Dr. Irã, do Progressistas de Roraima, propõe que médicos formados com financiamento do FIES descontem até metade do valor da parcela mensal da dívida quando trabalharem na rede pública em áreas com falta e dificuldade de reposição ou retenção desses profissionais, consideradas prioritárias pelo Ministério da Saúde. Hoje, o FIES já permite abatimento da dívida para médicos que atuam por pelo menos um ano em equipes de saúde da família e em outros grupos específicos que atendem essas regiões. O projeto amplia o benefício para todos os médicos, inclusive especialistas, que trabalharem nos serviços públicos dessas localidades. Para o senador, a proposta, que está pronta para votação na Comissão de Assuntos Sociais, pode reduzir a dívida dos profissionais e levar médicos para onde eles são mais necessários.
2: Damos um alívio grande ao jovem médico que muitas vezes sai da faculdade com uma dívida enorme e, ao mesmo tempo, levamos mais profissionais às estruturas hospitalares, às UBSs, enfim, a todas as estruturas de atendimento do nosso gigante SUS, reforçando o acesso às pessoas que mais precisam nos rincões desse país.
1: Se for aprovado na Comissão de Assuntos Sociais, o projeto ainda será analisado pela Comissão de Assuntos Econômicos.
3: E a Comissão de Direitos Humanos vai criar um grupo de trabalho sobre a suspensão pela Anvisa de um remédio para a distrofia de Duchenne.
0: Essa distrofia muscular é uma doença genética rara e progressiva que causa perda de força dos músculos. A reportagem é de Márcio Maturana.
4: A Comissão de Direitos Humanos fez uma audiência pública com especialistas e famílias de pacientes para debater a situação regulatória do medicamento. Débora Racelli, mãe do paciente Raul, de 6 anos, disse que o Elevides é a esperança das famílias.
5: Aproximadamente no Brasil, temos 15 meninos medicados, como já foi falado. 1.200 meninos no mundo receberam o tratamento através de estudos e via comercial. Eles estão bem, eles estão crescendo, eles estão vivendo, eles estão indo para a escola, eles estão indo brincar. Pode não ter os melhores ganhos no gráfico, mas a doença parou, a doença estabilizou, a doença está dando respiro para que eles sejam crianças.
4: O diretor da Anvisa, Daniel Pereira, explicou que a decisão da agência não é definitiva.
6: Não há decisão imutável por parte da agência. As decisões da agência, elas são feitas conforme os dados que a gente tem no momento, conforme os dados que a gente recebe, conforme os dados que a gente consegue, né, avaliar.
4: O medicamento é aplicado em dose única e os pacientes são acompanhados com relatórios periódicos. O laudo definitivo sobre a eficácia do remédio deve ser concluído em 2031. A senadora Damaris Alves, do Republicanos do Distrito Federal, que é presidente da Comissão de Direitos Humanos e coordenou o debate, anunciou que vai criar um grupo de trabalho para buscar uma solução no caso do medicamento Elevides.
3: A comissão mista que analisa a medida provisória que zera o imposto de importação sobre compras de até 50 dólares em plataformas virtuais se reúne amanhã para eleger o presidente. Conhecida como taxa das blusinhas, a MP também autoriza o ministro da Fazenda a alterar as alíquotas do imposto de importação sobre remessas postais internacionais. Para compras de até 50 dólares, a alíquota poderá ser reduzida a zero. Já para remessas de até 3 mil dólares, poderá chegar a 30%.
0: O deputado Reginaldo Lopes, do PT de Minas Gerais, foi indicado pelo presidente da Câmara, Hugo Mota, para presidir a comissão. A indicação do relator caberá ao Senado. O parlamentar defendeu a aprovação rápida da MP, que perde a validade no dia 8 de setembro.
7: Nós vamos debater e fazer um grande diálogo com todos os setores econômicos da indústria brasileira, com os parlamentares, senadores, e vamos sim defender a aprovação imediata deste direito do povo brasileiro de poder ter isenção nas suas compras internacionais até 50 dólares.
3: A violência contra a mulher ainda é uma realidade no Brasil e muitas brasileiras não reconhecem como violência situações de agressão que vivenciam no dia a dia.
0: Os dados estaduais da mais recente pesquisa nacional do Data Senado revelam diferenças na percepção da violência de gênero entre os estados e mostram como essa falta de

0: Senado, José Henrique Varanda, disse que o objetivo não é criar um ranking entre os estados.
1: O detalhamento estadual é muito mais importante não para criar um ranking, mas para identificar as necessidades de cada localidade. A gente olha para esses números, a gente vê que ainda estamos assim muito aquém da realidade.
0: A 11ª edição da Pesquisa Nacional de Violência contra a Mulher ouviu 21.641 mulheres nos 27 estados e no Distrito Federal. A pesquisa é uma parceria do Data Senado com o Observatório da Mulher contra a Violência.
2: Eleições 2026.
3: O programa Seu Voto Importa, da Justiça Eleitoral, vai oferecer transporte a eleitores com mobilidade reduzida.
4: A solicitação deve ser feita até 14 de setembro, 20 dias antes da data da eleição. Repórter Pedro Pincer.
5: Eleitoras e eleitores que necessitarem de apoio para se deslocarem até seus locais de votação nas eleições de 2026, contarão com um serviço de transporte individual gratuito. O programa Seu Voto Importa, do Tribunal Superior Eleitoral, busca reduzir as barreiras físicas ao exercício do voto e promover a inclusão de grupos historicamente vulnerabilizados. E foi inspirado em experiências desenvolvidas por tribunais regionais como o de Pernambuco. Assessor de planejamento do órgão, Acácio Leite, explicou como o Seu Voto Importa funciona na prática.
6: Então nós transportamos eleitores com deficiência visual, deficiência auditiva, paralisia cerebral, síndrome de Down, autismo, deficiência física, todos os tipos de deficiência nós atendemos. No dia das eleições, vai buscar esse eleitor em casa, leva ele para votar até o local de votação e traz ele de volta até a casa dele com toda a segurança e com um apoio técnico bem interessante.
5: A solicitação pode ser apresentada pelo próprio eleitor ou, quando necessário, por seus representantes legais ou de apoio. O pedido pode ser feito presencialmente, diretamente no cartório eleitoral da zona correspondente ou por canais remotos e eletrônicos até 14 de setembro.
3: E amanhã, sexta-feira, começa o horário eleitoral gratuito das eleições 2026. As emissoras de rádio e TV devem destinar tempo para que os candidatos e candidatas divulguem as propostas de campanha para os cargos de presidente da República, deputado federal, governador, senador e deputado estadual ou distrital, no caso do Distrito Federal.
4: A propaganda eleitoral gratuita será veiculada de segunda a sábado com 50 minutos diários em rede, divididos dois blocos de 25 minutos no rádio e na TV. Além disso, 70 minutos serão destinados a inserções de 30 e 60 segundos distribuídas ao longo do dia. O horário eleitoral deve ocorrer até o dia 1º de outubro, 3 dias antes da realização do primeiro turno. Com edição de Paula Grova e trabalhos técnicos de Eliseu Caires, o Jornal do Senado fica por aqui. Acompanhe agora as notícias da Câmara dos Deputados. Boa noite.
3: Boa noite e até amanhã.
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7: Presidentes estabelecem prioridades para votações do esforço concentrado.
8: Deputados obrigam notificação de distúrbio vocal relacionado ao trabalho.
7: Avança a proposta que permite a instalação de faróis auxiliares em caminhões.
8: Boa noite. Uma comissão da Câmara aprovou a instalação de faróis auxiliares em caminhões. A repórter Maria Neves explica por que a medida foi considerada necessária.
9: A Comissão de Viação e Transportes da Câmara dos Deputados aprovou o projeto do deputado Rodrigo Dazaeli, do PL do Mato Grosso, que permite a instalação de faróis auxiliares em caminhões que circulam em áreas privadas. Pelo texto, veículos de transporte de carga utilizados em atividades agropecuárias, florestais, industriais e logísticas, poderão ter luzes adicionais, desde que elas possam ser desligadas manualmente para circular em vias públicas. Na opinião do relator, deputado Zé Trovão, do PL de Santa Catarina, a mudança evita que os motoristas sejam punidos simplesmente por terem o equipamento no caminhão. Ele também defende que a iluminação adicional vai tornar a direção de caminhões mais segura.
10: Nós temos hoje muitos veículos que transitam em propriedades rurais, em áreas que são 500, 600, até 1.000 quilômetros ou mais, em estradas precárias, estradas de chão. E essas estradas, elas não têm iluminação de nenhum tipo. Às vezes o cara está transitando, quando ele vê, ele está em cima.

0: de um animal, de um boi, de um cavalo ou de um animal silvestre e acaba acontecendo um acidente. Se ele tem as lâmpadas auxiliares, ele consegue ter um foco maior, mais longe desses animais, dessas estradas.
1: Pelo texto aprovado, o condutor que trafegar por via pública com a iluminação auxiliar ligada incorrerá em infração grave a ser punida com multa e retenção do veículo para regularização. Uma pesquisa realizada pela Fundação Instituto de Pesquisas Econômicas e a Secretaria Nacional de Trânsito apontou que caminhões e ônibus respondem por aproximadamente 4% dos veículos em circulação no país. Isso corresponde a cerca de 4 milhões e 900 mil veículos. A proposta, que permite a instalação de faróis auxiliares em caminhões, ainda será analisada pela Comissão de Constituição e Justiça. Da Rádio Câmara de Brasília, Maria Neves.
2: Transportes. Júlio Arco Verde, do PP do Piauí, apoia a proposta que muda as regras de cobrança do IPVA. O texto estabelece a alíquota máxima de 1% sobre o valor venal dos veículos e determina que os estados possam conceder descontos para modelos menos poluentes.
3: A proposta considera exclusivamente o peso de fábrica do veículo, em vez do valor de mercado, para o cálculo do IPVA. Júlio Arco Verde acredita que a medida torna a cobrança do imposto mais justa e alinhada a modelos adotados em outros países.
2: Consumidor. Embalagens de produtos industrializados não poderão exibir fotos de componentes que não fazem parte da receita. É o que determina o projeto de Félix Mendonça Júnior, do PDT da Bahia, segundo o qual as ilustrações orientam mais a decisão de compra do que a leitura da lista de ingredientes.
3: Além disso, o projeto de Félix Mendonça Júnior prevê que a Anvisa estabeleça o teor mínimo de ingredientes, como chocolates, frutas e queijos, para destaque nas embalagens, seguindo padrões internacionais de composição e denominação de alimentos.
2: Direitos humanos. Gervásio Maia, do PCdoB da Paraíba, defende a aprovação de projeto que obriga academias a trazer informações e instruções em braille nos equipamentos. Relator da matéria na Comissão de Constituição e Justiça da Câmara, o deputado afirma que o objetivo é ampliar a autonomia das pessoas com deficiência visual.
3: Gervásio Maia argumenta que a adaptação promove a inclusão desse público nas atividades físicas, contribuindo também para a redução do risco de acidentes durante a prática dos exercícios.
2: A alteração no Estatuto do Índio vai garantir a disponibilidade de intérpretes de línguas de povos originários em atendimentos públicos a indígenas. A relatora da matéria na Comissão da Amazônia, deputada Dilvanda Faro, do PT do Pará, pede urgência na aprovação do texto.
3: Dilvanda Faro explica que a medida amplia o acesso a direitos e a serviços essenciais, priorizando a contratação de intérpretes das próprias comunidades para facilitar a comunicação e evitar a criação de cargos permanentes.
2: Justiça. Devedores de pensão alimentícia podem ser proibidos de entrar em estádios de futebol e outros eventos esportivos. A restrição está prevista em um projeto apresentado por Rodrigo Gambale, do Podemos de São Paulo.
3: A proposta exige que os organizadores dos eventos barrem os inadimplentes na entrada, inclusive por biometria. Rodrigo Gambale acredita que a medida protege crianças e adolescentes e dá mais agilidade à cobrança das pensões.
2: Segurança Pública. Alexandre Leite, do União de São Paulo, propõe aumentar a pena para quem fizer falsa acusação de violência doméstica e familiar. O deputado explica que a ideia é alterar o Código Penal para endurecer a punição do crime de denunciação caluniosa.
3: O texto também prevê que a concessão de medida protetiva com base em denúncia falsa passe a configurar o crime de denunciação caluniosa. Alexandre Leite afirma que a medida busca preservar a credibilidade do sistema de proteção às vítimas e punir quem agir de má fé.
2: Desenvolvimento Regional. Projeto de Domingos Neto, do PSD do Ceará, busca ampliar a utilização do reuso de água e da dessalinização em regiões afetadas pela seca.

0: O deputado também inclui no texto incentivos de financiamento para projetos que adotarem essas tecnologias.
1: Domingos Neto explica que a iniciativa facilita o acesso a financiamentos para projetos que promovam fontes complementares de abastecimento de água. Ele acrescenta que a medida prioriza a eficiência do uso da água, além de preservar os mananciais.
2: Trabalho.

0: Os deputados aprovaram um projeto que obriga a notificação do distúrbio vocal relacionado ao trabalho como doença funcional. A repórter Paula Bittar tem os detalhes.
1: A Comissão de Constituição e Justiça da Câmara aprovou o projeto que determina a notificação compulsória do distúrbio vocal relacionado ao trabalho como doença funcional. O objetivo é aperfeiçoar as políticas públicas e proteger a saúde vocal de profissionais que utilizam a voz como instrumento de trabalho, em especial professores e teleoperadores. O autor do projeto, deputado Rogério Correia, do PT de Minas Gerais, ressaltou que o distúrbio é uma doença que está extremamente associada ao trabalho.
2: Ela vai influenciar na vida das pessoas e precisa de ter o tratamento relacionado ao trabalho, por isso uma doença do trabalho. Assim colocado, leva os professores a ter uma proteção pela profissão que ele exerce.
1: O projeto considera distúrbios vocais relacionados ao trabalho quaisquer formas de desvios vocais relacionados à atividade profissional que diminuam, comprometam ou impeçam a atuação ou a comunicação do trabalhador. A proposta que determina a notificação compulsória do distúrbio vocal relacionado ao trabalho como doença funcional já pode seguir ao Senado. Da Rádio Câmara de Brasília, Paula Bittar.
3: Ayrton Faleiro, do PT da Bahia, comemora a aprovação na Câmara do fim da escala 6x1. Na avaliação do deputado, a medida amplia direitos e melhora a qualidade de vida da classe trabalhadora.
0: O parlamentar também afirma que a mudança representa um ganho para a economia e destaca a participação de trabalhadores, dos parlamentares e do governo federal na aprovação da proposta. Para Ayrton Faleiro, a medida garante mais dignidade aos trabalhadores brasileiros.
4: A aprovação do fim da escala 6x1, estabelecendo 2 dias de descanso para a classe trabalhadora, para cuidar da família, para cuidar da saúde, para cuidar do esporte, para cuidar da sua religiosidade, é um ganho fundamental para a nossa economia. Quem está de parabéns mesmo são os trabalhadores e trabalhadoras do Brasil, que agora vão ter uma condição mais digna para, além do trabalho, uma vida melhor.
5: Saúde.
3: De Josenildo, do PDT do Amapá, projeto que proíbe a prescrição e o uso de implantes hormonais para fins estéticos ou melhoria do desempenho físico. O projeto prevê que esses produtos somente sejam indicados para diagnóstico compatível e respaldo científico.
0: Josenildo propõe que farmácias e estabelecimentos registrem o profissional responsável, o paciente, a composição e o lote de cada implante. O congressista explica que o registro de cada implante permite identificar prescrições que usam diagnósticos médicos como justificativa para fins estéticos.
5: Previdência.
3: Eduardo da Fonte, do PP de Pernambuco, apresentou projeto que determina o pagamento provisório do benefício de prestação continuada quando o INSS não analisar o pedido em até 45 dias. Ele explica que a implantação deverá ser feita em até 5 dias úteis após o fim do prazo.
0: Eduardo da Fonte esclarece que o pagamento temporário não substitui a análise definitiva do INSS. Ele acrescenta que se o pedido for negado, o benefício será interrompido depois de assegurado o direito de defesa, sem devolução automática dos valores recebidos de boa-fé.
5: Cultura.
3: Projeto de Adriano do Baldi, do PP de Goiás, inclui o Dia Nacional do Povo Cigano, celebrado em 24 de maio, no calendário oficial de eventos nacionais. Ele explica que a medida visa incentivar a realização de campanhas educativas e de combate a estereótipos.
0: Embora 24 de maio já marque o Dia Nacional do Cigano, Adriano do

0: Valdi diz que o reconhecimento oficial da data vai dar mais visibilidade a esta comunidade histórica e vai fortalecer o acesso a direitos básicos como documentação, saúde, educação e moradia.
1: Pastor Diniz, do União de Roraima, é favorável à renovação da permissão para que a Rondovisão Rondônia Rádio e Televisão continue operando uma emissora de rádio FM em Ji-Paraná por mais 10 anos.
0: O relator da proposta na Comissão de Comunicação afirma que a documentação apresentada pela empresa atende às exigências legais e às normas do colegiado. Por isso, o pastor Diniz defende a homologação do ato do Poder Executivo pelo Congresso Nacional.
2: Educação.
1: Projeto de Da Vitória do PP do Espírito Santo prevê descontos a participantes do FIES com pagamentos em dia ou em atraso de até 90 dias. Ele argumenta que a proposta permite que o beneficiário quite a dívida à vista sem pagar juros e multas, com desconto de até metade do valor financiado.
0: Da Vitória também propõe parcelamento em até 150 meses, com eliminação de juros e multas, além de desconto de até 30% sobre a dívida principal. O deputado disse que as renegociações devem alcançar os bons pagadores, desde que não provoquem perda de receita para o fundo estudantil.

0: votação.
1: Pública, os presidentes da Câmara, Hugo Mota, e do Senado, Davi Alcolumbre, definiram os projetos que terão prioridade na semana de esforço concentrado do Congresso. O repórter José Carlos Oliveira tem os detalhes.
2: Os presidentes da Câmara dos Deputados, Hugo Mota, e do Senado, Davi Alcolumbre, se reuniram com o presidente Lula no Palácio Alvorada e definiram 5 propostas com prioridade de votação entre 1º e 4 de setembro, último esforço concentrado do Congresso antes da eleição de outubro. 4 propostas já foram aprovadas pelos deputados e estão em análise no Senado. O fim da escala 6x1 de trabalho semanal, a chamada PEC da Segurança Pública, a Política Nacional de Minerais Críticos e Estratégicos e os incentivos fiscais para a instalação de data centers no Brasil, batizados de Redata. O presidente da Câmara, Hugo Mota, elogiou a possibilidade de avanços legislativos por meio de diálogo e cooperação institucional.
3: Mais feliz ainda de ver essas matérias que passaram na Câmara, como a PEC da Segurança, a PEC do fim da escala 6x1, o projeto dos minerais críticos, que é um projeto estratégico para o país, de soberania nacional, e também o Redata, que além do ponto de vista dos investimentos que o Brasil irá receber, nós teremos condição também de armazenar os dados da população brasileira aqui em nosso país, não mais dependendo de outros países.
2: O 5º item da pauta prioritária é a medida provisória que zera temporariamente a chamada taxa das blusinhas, ou seja, a cobrança do imposto de importação federal de 20% sobre remessas postais internacionais de até $50. Hugo Mota lembrou que a medida provisória perde a validade em setembro, com riscos de prejuízos para milhões de brasileiros que compram pela internet. Mota indicou o deputado Reginaldo Lopes, do PT de Minas Gerais, para presidir a comissão mista sobre o tema. Os deputados aprovaram a PEC da Segurança em março. O texto garante mais recursos para o setor, inclusive por meio da destinação de dinheiro arrecadado com as BETs para o Fundo Nacional de Segurança Pública e o Fundo Penitenciário Nacional. O fim da escala 6x1 foi aprovado pela Câmara em maio. O projeto prevê jornada de 40 horas semanais em 5 dias, com 2 de descanso e sem redução de salário. Também em maio, os deputados aprovaram a Política Nacional de Minerais Críticos, com incentivos governamentais à exploração de minerais considerados fundamentais na produção de tecnologias, como smartphones, carros elétricos e sistemas militares. O projeto de lei do Redata, regime especial de tributação para serviços de data center, foi aprovado pela Câmara em fevereiro. Da Rádio Câmara de Brasília, José Carlos Oliveira.
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4: Doutor Luiz Ovan.

0: Do PP de Mato Grosso do Sul, defende a proposta de emenda à Constituição que amplia a imunidade tributária para igrejas e entidades filantrópicas. O texto já foi aprovado na Câmara e seguiu para análise do
1: social desenvolvido por igrejas e organizações beneficentes, ampliando recursos destinados ao atendimento da população. Dr. Luiz Ovando acrescenta que a proposta prevê mecanismos de devolução tributária para evitar cobranças consideradas excessivas.
2: Quando você compra uma lâmpada, compra alguma coisa em supermercado, então isso tudo é tributado. Então, se já está tributado e o cidadão, membro da igreja, já paga imposto de renda, se ele tiver uma empresa, ele também recolhe esse valor, nós estamos aqui, através dessa PEC, defendendo o fato de que as instituições e também as filantrópicas que prestam serviço à comunidade sejam isentadas, sejam imunizadas, vamos dizer assim, desse recolhimento. E se acontecer, isso seja devolvido através de um cashback.
0: Zé Neto, do PT da Bahia, apresentou o projeto que cria o programa Fazer o Bem para a Melhor Idade, que permite a empresas abater do imposto de renda valores destinados a idosos que vivem em asilos ou casas de repouso.
3: E o que é que nós queremos? Que nesse projeto a gente vai atender os idosos com rendimentos mensais inferiores ao limite da isenção de imposto de renda que estejam nos abrigos de idosos e casas de idosos. Que a tendência é que isso cresça muito. Quem dá assistência a esses idosos? Como vão ser assistidos? Cada dia você tem menos pessoas na família e você vai ter muito mais pessoas que não vão ter esse atendimento. E isso é uma forma de dar uma atenção e uma assistência junto com a ordem governamental, com o Estado, município, Estado, União, para que a gente possa diminuir essas dificuldades que são vividas pelos idosos no Brasil.
1: Zé Neto explica que, pelo texto, cada empresa poderá apoiar até 3 idosos com abatimento limitado a 5% do imposto devido por ano.

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